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1: 10:03, boa noite, está no ar. Só Love, aqui na Paradiso, na Nova Paradiso. E você é o nosso convidado, até a meia-noite, a viver esses bons momentos, com certamente músicas que marcaram a sua vida, músicas que tiveram um tempo especial, e você pode participar pedindo uma música, fazendo um oferecimento através do nosso WhatsApp, 99-8951-895. E todos que participarem concorrem ao kit Amaca Paris. São dois perfumes femininos e dois perfumes masculinos. Participe até a meia-noite aqui no Só Love, na Nova Paradiso. 99-8951-895. Para começar o programa de hoje, uma das maiores vozes da música de todos os tempos. A gente começa com Whitney Houston. Run to You.

Julie Cher, Steady. Antes você viu Holy Iglesias, Devaneios e também Could It Be Right com Earth, Wind and Fire. Através do WhatsApp você participa aqui no Só Love 99895-1895. Boa noite, Fabiana. Aqui é o Edmar Pires. Estou saindo agora do trabalho aqui no Leblon e já ligadinho no Só Love Paradiso. E gostaria de oferecer uma música romântica com Roberto Carlos para... Ok, Fabiano, sou fã. Manda um beijo para mim e um abraço para mim. Bom, também atendo... Boa noite, Fabiano. Equipe Paradiso FM, Daniel de Cabo Frio, já conectado com os grandes clássicos do Só Love. Gostaria de ouvir Cry in the Rain com Ahá. Boa noite aqui, Leslie, morador de Nova Iguaçu. Gostaria de ouvir a música Paixão, Cleiton e Cledir, e oferecer para Luziânia e para todos que estão ouvindo o Só Love Paradiso. Me chamo Rileia Santos Veras Pereira e amo essa rádio. No momento estou em Rio das Ostras, mas ligada aqui no Só Love, na Nova Paradiso. Boa noite, meu amigo Fabiano, já ligado na melhor rádio do Rio. Forte abraço, Elcio Brandão de Teresópolis. Boa noite, equipe da Nova Paradiso. Obrigado por fazer as nossas noites mais felizes com esse programa maravilhoso. Amo esse programa. Parabéns, sucesso sempre. Sou Lucieldo, porteiro de Niterói. E estou sempre ligado na 89,5 Nova Paradiso. Lucieldo Francisco do Nascimento. 10h23. Todos que participarem concorrem ao Kit Ama Paris, dois perfumes femininos e dois perfumes masculinos. 99 89 51 89 5. Gilberto Gil.

0: Muito bom poder recordar Olivia Newton-John e Cliff Richard, Suddenly. Você ouviu também aqui no Soul Love, Gilberto Gil, Não Chore, Não Chores Mais. Agora 10h32, hora de dar uma paradinha, daqui a pouquinho tem mais para você que tá ligado e ligada aqui em 89,5 na Nova Paradiso, curtindo até meia-noite. 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
1: 10h37.

Alphaville, Forever Young. Você ouviu também Rick Astley, Hold Me In Your Arms. Chris DeBurg, The Lady in Red. Esse é o So Love aqui na Paradiso. Patrícia Carrulo, boa noite, Fabiano. Tô ligadinha, aguardando a live de quarta. Pois é, estamos com um problema aqui na internet. Amanhã faremos a live, tá? Beijos a todos os amigos do So Love. Infelizmente hoje não vai ser possível. Rodrigo Rianelli Lopes, do Centro. Boa noite a todos da Nova Paradiso. Estou ligado no So Love. Participa também a Márcia. Quero participar da promoção e dizer que estou ligada também no So Love Paradiso. Ótima noite, Fabiano. Aqui sempre ligados no So Love. Gostaríamos que vocês pudessem tocar uma música do Fábio Júnior. Um forte abraço, Sônia, Francisca e Geraldo Esteves, bairro Realengo. Parabéns pelo excelente programa. Faltam 6 minutos para as 11. E agora tem Fagner. Deslizes.

0: Dave McLean, We Say Goodbye. Antes você ouviu Fagner, Deslizes e também Alphaville, Forever Young. 11 horas, 1 minuto. Participe. O nosso WhatsApp é o nosso contato até a meia-noite. 99-89-51-89-5. E você concorre ao kit Amaca Paris. São dois perfumes masculinos e dois perfumes femininos para você participar até a meia-noite aqui no Só Love.
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Lionel Rich, Hello. Antes você viu o Sérgio Mendes, Never Gonna Let You Go. Agora 11h23. Este é o Sol Love aqui na Nova Paradiso 89,5. E essa viagem no tempo não para. Vamos recordar Rony Von. Tranquei a vida.

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0: José Feliciano. Para 11h30, você ouviu também Rony Von, Tranquei a Vida, e Lionel Rich, Hello. Tem mais daqui a pouquinho aqui na Nova Paradiso.
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0: E assim encerramos o So Love desta quarta-feira com Bee Gees, I Start a Joke. Você ouviu também Elton John, Empty Garden. E Ojo, After All. Quem ganhou o kit Ama Caparis, com dois perfumes femininos e dois perfumes masculinos, foi o Ricardo Brandão. Ricardo Brandão, final de telefone 6202. Parabéns, Ricardo. A nossa equipe de promoção vai entrar em contato com você. Amanhã às 10 a gente se encontra com mais um So Love Paradiso, e quinta-feira é dia de você ouvir mais uma história emocionante aqui do Entre Versos e Lembranças. Eu te espero.
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2: Bom dia, a gente começa mais um lindo dia com Café com o Rei e você ouve aqui comigo, Valesca Braga, a partir de agora, as melhores canções do maior cantor desse país, Roberto Carlos.
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0: católico fervoroso, o rei já teve seu momento de súdito. Em 1997, Roberto cantou para o Papa João Paulo II, no Rio de Janeiro. A apresentação fez parte da cerimônia de encerramento do segundo Encontro Mundial das Famílias no Ateneu do Flamengo. E aconteceu diante de 2 milhões de pessoas.
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0: detalhe da vida do rei. Vocês sabiam que o grande sucesso inicial da dupla Roberto e Erasmo foi a canção Parei na Contramão, lançada em 1963? Isso mesmo! Vamos ouvir mais uma?
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0: E agora que você já teve um início de dia maravilhoso, eu me despeço para tomar o meu café. Até amanhã. Tchau, tchau.
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11: Empreender no Brasil nunca foi um ato silencioso. Sempre teve ritmo, voz, esperança e coragem. O empreendedor brasileiro constrói seu negócio em meio à música que toca no dia a dia. O Sebrae acredita que empreender é também um fenômeno cultural. Os pequenos negócios nascem do território, da cultura e dos afetos. Por isso, o Sebrae foi ouvir os empreendedores e a partir dessa escuta nasceu o projeto Sebrae Nosso Canto. Canções que representam a realidade desses negócios, conectando nossa música e o empreendedorismo regravada por artistas atuais da nova geração. Ao transformar canções emblemáticas em trilhas de histórias reais, o Sebrae reafirma o compromisso sempre ao lado do empreendedor. Afinal, a música brasileira traduz, como nenhuma outra linguagem, a energia de quem empreende. Ouça agora a versão de Dias de Luta, Dias de Glória, na voz de MC Hariel, gravado na Barbearia Homens de Preto, São Paulo.

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6: Olá, eu sou Felipe Macon, uma ótima quinta-feira para você aqui na Nova Paradiso. Vamos juntos com as informações do trânsito, de olho na movimentação da linha vermelha. Congestionada na altura do Parque das Missões, uma carreta chegou a enguiçar nas proximidades do aeroporto e os impactos na rodovia Washington Luiz, a gente nota um engarrafamento na sequência de Vila São Luís, uma linha vermelha Avenida Brasil. Se for pela Brasil, entre Irajá e Cordovil, também há perda de tempo na passagem ainda pela Maré, a pista lateral em Manguinhos já está muito prejudicada, causando reflexos na saída da linha amarela. A gente lembra para o nosso ouvinte aqui que está passando pela freguesia da alternativa pela Serra Grajaú Jacarepaguá. Pode ser uma boa, saindo no Grajaú, Vila Isabel, rota alternativa para quem vai em direção ao centro do Rio. 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Já volto no Redação Paradiso.
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0: Ministros do Supremo Tribunal Federal suspendem pagamento de penduricalhos nos tribunais de justiça de 7 estados e ordenam devolução de valores fora dos limites definidos pelo Supremo.
1: Agência Nacional de Proteção de Dados manda aplicativo Discord suspender transmissões ao vivo até que adote medidas de proteção para crianças e adolescentes.
0: Governo paulista, governo Tarcísio de Freitas, manda a Polícia Militar de São Paulo identificar a equipe que seguiu o motorista de Fernando Haddad.
1: Celso Amorim diz que governo Lula vai congelar a aprovação de embaixadores estrangeiros até o fim da eleição.
0: E na Libertadores, só empates. O Palmeiras leva gol nos acréscimos e termina igualado contra o Cerro Porteño do Paraguai. E o Cruzeiro até sai na frente, mas o Flamengo busca o empate. Na Copa Sul-Americana, o Bragantino perde para o Galo Mineiro. Muito bom dia, Stephanie Alves.
1: Muito bom dia, Mauro Tagliaferri. Vamos juntos a partir de agora, nesta quinta-feira, dia 13 de agosto de 2026. Que seja um excelente dia para todos nós.
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0: Um ótimo dia para você que nos acompanha em toda a Rede Nova Brasil, em Andradas, no sul de Minas, em Araçatuba, Campinas, Brasília, João Pessoa, Mococa, Recife, Rio de Janeiro, no Rio de Janeiro pela Rádio Nova Paradiso, em Salvador, São José dos Campos, São Paulo e Ribeirão Preto. A gente está no seu rádio, também estamos no aplicativo da Nova Brasil, aplicativo que você baixa no seu celular. Estamos no site novabrasil.com e lá no YouTube, transmitindo ao vivo com imagens em Jornalismo Nova Brasil. É o nosso canal no YouTube. Jornalismo Nova Brasil, fica o convite para você nos assistir com imagens lá no YouTube. São 6h32, a gente começa essa edição de quinta-feira com o momento Mude um Hábito.
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0: Quase 4 em cada 10 brasileiros convivem com algum tipo de dor que não passa. Imagina o sofrimento. Para falar sobre esse assunto, a gente trouxe hoje aqui o Dr. Walter Ramalho, que é especialista em tratamento da dor. Dr. Walter, explica para a gente qual que é a diferença entre aquela dor considerada, vamos dizer, entre aspas, normal e a dor crônica que não passa.
4: É porque a dor considerada normal, a gente chama de dor aguda, que nos alerta de um perigo iminente, que nos faz nos afastar de alguma coisa agressiva, como uma mão, um reflexo de uma retirada do membro numa panela quente, algum objeto pontiagudo. Então, isso é a dor aguda que nos faz viver mais, porque nos alerta de um apendicite, nos alerta de situações de risco. E a dor manifesta, um sintoma que manifesta a necessidade de investigar uma doença subjacente. A dor crônica deixa de ter essa função fisiológica, vai poder ser chamada de uma má adaptação ou dor anormal, como você colocou, que é dor acima de 6 meses, sobretudo, que carrega consigo comorbidades como a depressão e perda de função, né? Perda da qualidade do sono, da funcionalidade, afastamento de trabalho, licenças precoces, entre outras coisas. Então, a dor aguda é uma dor com função fisiológica. A dor crônica é dor sem função fisiológica, uma má adaptação da persistência do estímulo doloroso agudo.
0: Isso é o quê? Às vezes a gente trata uma lesão e a dor não passa? Trata de um problema de saúde e a dor não passa? Ou tem alguma outra causa?
4: O subtratamento, né, da dor, e por vezes motivado por um diagnóstico que não foi de maneira adequada estruturado, ou seja, o bom tratamento passa por um diagnóstico preciso, seleção criteriosa de paciente, um tratamento eficiente e um processo que a gente chama de reabilitação pré-inicial, durante o procedimento e após, ou seja, ela é peri-procedimento, ela fica ao redor. Uma reinserção do indivíduo no seu ambiente socioeconômico, enfim. Então, o tratamento de dor passa inicialmente por um diagnóstico. Quando você não diagnostica de maneira adequada e nem trata de forma adequada, você favorece uma eventual cronificação desse processo, que traz mais comorbidades, mais dificuldades. E essa é uma dor que gera um custo muito grande social e econômico para o país.
0: Pois é, o senhor falou desse custo social, de tudo que a dor limita, né, nas atividades diárias das pessoas. O quanto é preciso também tratar emocionalmente esse paciente?
4: Na dor aguda, geralmente ela está acompanhada de ansiedade e medo. São a parte cognitiva relacionada à dor aguda. Já na dor crônica, é sobretudo depressão. tem relatos de 40% até 80% das pessoas que têm dor crônica, ou seja, que dura mais que 6 meses, que evolui para um quadro de depressão. Ou pessoas que têm depressão, que têm um ambiente mais propício para evoluir de uma dor aguda para uma dor crônica. Então, esse cuidado é a gente tratar a dor aguda, como ela tem múltiplas dimensões, a física, que é o processo inflamatório, a psíquica, que é repercussões que a gente falou de comorbidades psiquiátricas, como eu falei, ansiedade, depressão, medo, a dor social do isolamento e o contexto de crenças relacionadas à religiosidade. Então, esse princípio que a Sauden chama de dor total envolve 4 dimensões. Então, para você tratar a dor, como ela é multidimensional, você tem que tratar com múltiplos profissionais. Então, sempre o tratamento ele é associado com psicoterapia, com psiquiatra, com psicólogo, com a parte de reabilitação muito forte da fisioterapia, com contexto de assistência social, ou seja, é um paciente que demanda um cuidado multidisciplinar, isso já é de maneira primária, por se tratar da dor de múltiplas dimensões.
0: E tem hábitos que as pessoas possam mudar, tanto para conviver melhor com a dor ou para evitar chegar a ter dor crônica?
4: Pergunta extremamente inteligente, porque é fácil você estimular a saúde, né? Promover saúde para prevenir doença. Então, primeiro é o sono, né? Então, o sono de qualidade produz endorfina, serotonina, isso melhora a disposição, a memória, a libido, a força de trabalho, tudo melhora, inclusive o limiar de dor, de maneira que você não relate dores assim que tem um potencial menos danoso, ou seja, você seja mais sereno, mais equilibrado. Então, primeiro é o sono de qualidade. Depois é o exercício físico regular de baixo impacto, exercício aeróbico de baixo impacto. A gente diz natação, hidroginástica, mais bicicleta, corrida, desde que com tênis adequado, com uma bicicleta que seja adequada, que seja feito bike fit, né, para que você possa adequar para cada um, para cada pessoa, como fosse uma luva. Então, o exercício físico regular associado ao bom sono, a prática de alimentação saudável e de outras práticas saudáveis de descompressão, como a dança, a pintura, a arte, de uma maneira geral, ou seja, iniciativas que reduzem o estresse, isso faz com que você tenha também um aspecto também de uma crença que você desenvolva e tenha um nicho de pessoas que participem de algum projeto social, espiritual. Isso traz equilíbrio e previne dor crônica e faz com que você tenha uma evolução mais favorável, ou seja, investir em promoção à vida.
0: A gente agradece muito ao Dr. Walter Ramalho, especialista em tratamento da dor, que conversou aqui com a gente.
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1: São 6:38 da nossa quinta-feira e a quarta foi marcada por muitos duelos aí de brasileiros nas competições internacionais também, né? Libertadores da América e teve Copa Sul-Americana também. O Weber Lima acompanhou tudo e traz a partir de agora os resultados da noite e muito mais do mundo da bola pra gente.
5: Bom dia, Mauro, bom dia, Stephanie, bom dia, ouvinte da Nova Brasil. Vamos falar de Libertadores, Copa Sul-Americana e a novela de pai que continua. Mas antes, falando da competição da América do Sul, mais importante, a Libertadores da América, tivemos ontem o empate do Palmeiras com o Cerro Porteño em 1-1 na Arena do Verdão. O Palmeiras não está conseguindo fazer valer o fator casa. Ontem ficou no empate, quando tinha um jogador a menos, Andrés Pereira foi expulso. Palmeiras ainda, o time de Abel Ferreira, conseguiu marcar um gol com Flaco Lopes em uma assistência espetacular de Marlon Freitas. E depois, na sequência, o Cerro Porteño apertou e num cruzamento, Verrete ameaçou ir na bola, tentou chegar e atrapalhou o goleiro Carlos Miguel, que acabou sofrendo o gol. Para muitos, um frangaço do goleiro Alviverde. O Palmeiras, portanto, na volta, enfrenta na próxima quarta-feira no Paraguai o Cerro Porteño e precisa vencer. Se terminar empatado, penalidades, é lógico, se o time paraguaio vencer, também estará classificado à próxima fase da competição. Ontem também tivemos na Argentina Platense e Coquimbo Unido. O time argentino saiu na frente e depois, aos 48 do segundo tempo, Coquimbo Unido empatou e terminou assim em 1-1. Hoje teremos às 7 horas da noite em Mirassol e LDU, primeiro jogo, e também a Nova Brasil transmite a partir das 9 da noite, jogo da Argentina entre Rosário Central e Corinthians. Também tivemos ontem a Copa Sul-Americana em Bragança Paulista. O Bragantino foi derrotado pelo Atlético Mineiro por 1-0. No outro jogo, disputado na Argentina, o Tigre perdeu também em casa para o Montevideo City Torque. Hoje, 3 brasileiros entram em campo às 18h45. A Nova Brasil transmite jogo da Vila Belmiro, Santos e Macará. No mesmo horário, em São Januário, tem Vasco e Olímpia. E fechando os jogos de hoje da Copa Sul-Americana, lá no Peru, Cienciano recebe o Botafogo. Tivemos ontem também a final indo para o outro lado do mundo, para a Europa, passando o Atlântico. Vamos para a Supercopa da Europa, que reúne o campeão da Liga dos Campeões, da Champions League, e também o vencedor da Liga Europa. Tivemos Paris Saint-Germain 2, Aston Villa 0. Portanto, o clube francês conquista o bicampeonato, bicampeão da Liga dos Campeões e bicampeão da Supercopa da Europa. E para a gente falar, né, estamos falando de Europa, o holandês Memphis Depay, que não vestirá mais a camisa do Corinthians e que o clube paulista deve 77 milhões atuais, né, relacionados aos valores de premiações atrasadas e juros e salários e etc. O holandês Memphis Depay vai à justiça para cobrar, além dos 77 milhões, mais 77 milhões de reais, mais 100 milhões de reais, por entender que o contrato foi assinado pelo Corinthians. E aqui nós temos o Renan Teixeira, que jogou no futebol árabe e diz que realmente, pelo menos em muitas situações, a FIFA entende que se foram trocados e-mails, mensagens com o ok do clube e do jogador, o contrato já está valendo e o holandês quer os 103 milhões, que seria o valor do novo contrato do Corinthians. Então a novela com Depay não terminou. A dívida pode chegar a 180 milhões de reais. Às 5h30 tem o Nova Brasil em campo, a partir das 18h45, Santos e Macará, e na sequência, a partir das 9, Libertadores da América, com Rosário Central de Di Maria e Corinthians. Um grande abraço e até lá!
1: Muito bem, o Weber volta amanhã com os resultados aí de hoje. Agora, pra gente passar régua no que aconteceu ontem, teve também um duelo bem equilibrado, né? Ontem só empates na Libertadores da América para os clubes brasileiros. Um duelo equilibrado aí entre dois clubes brasileiros, Cruzeiro e Flamengo, ficaram no 1-1 no jogo de ida das oitavas de final. Os gols foram do Arroyo no início do segundo tempo, abrindo para os mineiros. E aí o Paquetá, saindo do banco no rubro-negro, deixou tudo igual. Nada definido para o jogo de volta, que acontece no Maracanã na semana que vem. Bom, 6 horas e 44 minutos. Vamos escalar também o nosso timaço de repórteres aqui na Nova Brasil, nosso timaço espalhado por todo o país, porque você sabe, aqui a notícia tem sotaque de Brasil.
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7: E a gente começa em Minas Gerais. A Polícia Federal prendeu 3 pessoas suspeitas de vender diplomas e documentos falsos para acesso a cursos de medicina e também para obtenção de registro profissional. A operação foi realizada ontem, tanto em Minas Gerais como na Bahia. E o repórter Felipe Avelino, direto de Andradas, no sul de Minas, traz as informações.
8: A Polícia Federal cumpriu 4 mandados de busca e apreensão em Montes Claros e Bocaiúva, no norte de Minas, durante a Operação Canudo, que investiga um esquema de venda de diplomas e documentos falsos de medicina. A ação também ocorreu nas cidades baianas de Barreiras e Luiz Eduardo Magalhães. Foram cumpridos ainda 2 mandados de prisão preventiva e 1 de prisão temporária. 3 suspeitos foram presos. Segundo a Polícia Federal, o grupo falsificava diplomas históricos escolares e outros documentos acadêmicos utilizados para facilitar o ingresso ou transferência de estudantes para os cursos de medicina. Os documentos também seriam usados para tentar obter registros profissionais nos conselhos regionais de medicina. A investigação identificou pelo menos 45 pessoas já registradas como médicos que teriam pago pelos documentos falsos. As investigações começaram em 2023 após a apreensão de um diploma falso apresentado ao Conselho Regional de Medicina do Rio Grande do Sul. A Polícia Federal informou que as diligências continuam para identificar outras pessoas envolvidas no esquema ou que tenham utilizado os serviços oferecidos pelo grupo. De Andradas, Felipe Avelino.
1: E nós estamos no inverno, né? Período que é marcado pela longa estiagem aí em muitos estados brasileiros. E a Defesa Civil de São Paulo tem reforçado um alerta para os riscos de soltar balões durante essa época do ano. Inclusive, um caso em São José dos Campos, lá no interior do estado, em abril desse ano, chamou bastante atenção. Um balão caiu sobre o telhado de uma casa e foi necessário interromper a energia elétrica para que esse balão fosse retirado com segurança. É lá de São José dos Campos que a Dani Rivas traz mais informações sobre esse assunto.
9: Desde o início da Operação São Paulo Sem Fogo, no dia 1º de junho, ao menos 12 ocorrências envolvendo presença, queda ou incêndios provocados por balões já foram monitoradas no estado. E o risco aumenta nesta época do ano, por causa da combinação de tempo seco, temperaturas elevadas e vegetação ressecada. Para se ter uma ideia dos riscos, recentemente um balão caiu sobre o telhado de uma casa em São José dos Campos e foi necessário interromper temporariamente o fornecimento de energia para a retirada do artefato. A Defesa Civil lembra que fabricar, vender, transportar ou soltar balões que possam provocar incêndios é crime ambiental, com pena de 1 a 3 anos de detenção ou multa. A orientação é não soltar nem incentivar essa prática. E em caso de ocorrência ou emergência, a população pode acionar a Defesa Civil pelo 199 ou o Corpo de Bombeiros pelo 193. De São José dos Campos, Dani Rivas.
7: São 6h47 e a gente segue te contando tudo o que é essencial no noticiário desta quinta-feira.
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7: A Agência Nacional de Proteção de Dados determinou ontem que a plataforma Discord suspenda em até 3 dias úteis a sua ferramenta de transmissão de vídeos ao vivo. A medida vale até que o Discord comprove a adoção de medidas para proteger crianças e adolescentes do contato com conteúdos ou práticas como violência física, intimidação sistemática virtual, assédio, incentivo à automutilação e ao suicídio e uso de drogas.
1: Segundo a ANPD, o Discord tem sido reiteradamente usado, aí eu vou abrir aspas, tá, para a prática de crimes graves nos últimos anos, colocando em risco a integridade física e mental dos menores de 18 anos, fecha aspas. O Discord não tem acesso ao conteúdo das transmissões de vídeo enquanto elas estão ocorrendo. A nota técnica da ANPD, que embasou essa decisão aí da Justiça, cita a chamada Operação Lívia, que foi uma investigação do Ministério da Justiça iniciada depois de uma adolescente de 13 anos de idade ser incentivada a matar, assassinar um gato e, em seguida, desafiada a transmitir o próprio suicídio dela pela plataforma Discord. Essa menina conseguiu, ela foi a cabo nessa missão, ela se matou no mês passado. Coordenada pela Polícia Civil de Mato Grosso do Sul, a Operação Lívia resultou na apreensão de 5 menores de idade, entre 13 e 18 anos, em 5 estados diferentes.
7: Em nota ao jornalismo da Nova Brasil, o Discord afirmou estar desapontado com o fato de a ANPD ter adotado essa medida de forma prematura, por terem recebido o processo na sexta-feira passada e estarem dentro do prazo para apresentar uma resposta. A empresa disse ainda que não tolera grupos ou indivíduos que promovem ou incentivam a violência. Ainda segundo o Discord, a empresa derrubou o servidor antes da morte da adolescente e esse servidor privado exigia um convite para entrar e não podia ser encontrado por outros usuários do Discord. Essa medida é importante, essa medida da Agência de Proteção de Dados é importante, e ela é a primeira medida nesse sentido, depois da edição do ECA Digital, né, que é o Estatuto da Criança e do Adolescente, com determinações, com regras que valem para o ambiente virtual. No caso, a gente está vendo aí que uma determinação dessa pode salvar vidas, Stephanie.
1: É importantíssimo, né, que as plataformas sejam responsabilizadas pelo conteúdo, né, não só apenas os usuários, né, que respondem que criminalmente quando são encontrados, quando os perfis conseguem ser rastreados pela polícia, mas as plataformas também sejam responsabilizadas por aquilo que circula ali dentro. Não é possível, não sou especialista em tecnologia, não sou, né, expert nesse mundo, mas não é possível que em 2026, com a inteligência artificial do jeito que está, a gente não consiga rastrear conteúdos como cyberbullying, como mutilação, como suicídio, independente se eles estão acontecendo ao vivo ou não, né? A gente vê a tecnologia avançar a largos passos, numa velocidade incrível para algumas coisas, para outras ainda anda muito devagar. Então, uma decisão como essa da justiça tem peso, tem relevância, que abra esse precedente para que as plataformas sintam, né, de alguma maneira, se sintam pressionadas a trazer, né, solução também, a contribuir com a solução para esse problema grave da nossa sociedade. São 6:51, a gente segue girando por aqui, te contando o que mais importa na manhã de quinta-feira. O presidente Lula e o presidente do Senado, Davi Alcolumbre, retomaram o diálogo após mais de 3 meses de afastamento, né? Eles andavam ali bem afastadinhos. Os dois se reuniram ontem no Palácio da Alvorada por cerca de 2 horas. Esse foi o segundo encontro entre eles em 2 semanas. Na saída, Alcolumbre disse que o diálogo institucional foi restabelecido e afirmou que a conversa tratou do futuro. Segundo ele, os dois não falaram sobre o que aconteceu no passado, sobre as rusgas recentes. Lula e Alcolumbre estavam rompidos desde abril, quando o Senado rejeitou a indicação de Jorge Messias para uma vaga no STF. Entre as prioridades do governo, que ainda precisam avançar lá no Senado, estão as propostas sobre o fim da escala 6x1 e a segurança pública, além da medida provisória que acabou com a chamada taxa das blusinhas.
7: E sobre o fim da taxa das blusinhas, o Congresso adiou ontem a instalação da comissão mista com deputados e senadores que vai analisar a medida provisória que trata do tema. Essa medida provisória foi publicada em maio. Ela autoriza o Ministério da Fazenda a zerar o imposto de importação para compras internacionais de até 50 dólares e a reduzir a alíquota para 30% em compras de até 3 mil dólares. Essa medida provisória vale até 8 de setembro. Se o Congresso não votar o texto até lá, a taxa das blusinhas vai voltar.
1: E ontem foi um dia movimentado no Congresso Nacional, tá? A Câmara dos Deputados também teve muito trabalho por lá. A Câmara dos Deputados instalou ontem a comissão especial que vai analisar a proposta que permite que jovens, a partir dos 16 anos, respondam criminalmente como adultos, a partir dos 16 anos. O deputado Aloísio Mendes vai presidir o colegiado e Mendonça Filho vai ser o relator dessa proposta. Segundo Mendonça, houve um acordo para que a votação da proposta na comissão e no plenário da Câmara aconteça somente depois das eleições de outubro. A justificativa é evitar que esse tema aí, que é bastante polêmico, seja levado para a disputa eleitoral.
7: E ainda falando sobre a Câmara dos Deputados aprovou nesta quarta-feira um projeto que cria uma nova modalidade de garantia para quem vai alugar um imóvel. Então presta atenção se você está pretendendo alugar um imóvel ou já aluga. Pela proposta, o pagamento poderá ser garantido por desconto direto no salário, na aposentadoria ou na pensão, com um limite de até 30% da renda. A ideia é substituir garantias mais tradicionais, como o fiador ou aquele depósito calção. A modalidade poderá ser usada por trabalhadores da iniciativa privada, servidores públicos, aposentados e pensionistas.
1: Esse texto também permite que mais de um locatário use, né, esse novo sistema, essa consignação do salário, para completar o valor do aluguel com descontos em folhas salariais diferentes. Outro ponto prevê que o inquilino não pague multa por devolução antecipada do imóvel quando essa mudança ocorrer por transferência determinada pelo empregador. O projeto segue para análise do Senado e, se for aprovado sem mudanças por lá, ainda vai precisar da sanção presidencial. São 6:54. Vamos dar uma olhada para além do nosso território também. Vamos girar o mundo.
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1: E a gente segue acompanhando.

0: janela de ouro para encontrar sobreviventes.
1: Ainda falando sobre a Colômbia e uma notícia que interessa a gente aqui no Brasil, a Colômbia vai ampliar a cooperação militar com os Estados Unidos no combate ao narcotráfico. Segundo o secretário de Defesa americano, Pete Hegseth, o novo governo colombiano autorizou operações conjuntas entre os dois países para atingir organizações envolvidas com o tráfico de drogas e grupos classificados pelos Estados Unidos como narcoterroristas. A medida ocorre depois de a Colômbia aderir ao chamado Escudo das Américas, uma coalizão antidrogas liderada pelo governo Donald Trump e formada por cerca de 20 países. O Brasil não faz parte dessa coalizão. Ainda não há data definida para o início das operações militares conjuntas. A Colômbia hoje é o maior produtor de cocaína do mundo, enquanto os Estados Unidos são o maior mercado consumidor.
0: E o presidente estadunidense Donald Trump assinou um memorando que permite ao governo americano contratar empresas privadas para atuar em operações cibernéticas contra as chamadas organizações criminosas transnacionais. Essas companhias poderão, a partir de agora, fazer vigilância digital e, em alguns casos, interromper, degradar ou até destruir sistemas e redes usados por grupos criminosos. Mas todas as ações vão ter que ser previamente autorizadas e supervisionadas pelo governo dos Estados Unidos.
1: Esse texto estabelece limites. As companhias não poderão receber autorização para operações com risco de provocar mortes ou ferimentos graves, nem para ações que possam ser consideradas ataques armados pelo direito internacional. Em tese, o PCC e o Comando Vermelho podem ser alcançados por essa medida, porque eles já são classificados pelos Estados Unidos como organizações criminosas transnacionais e terroristas estrangeiras. O memorando, porém, não cita os grupos brasileiros e exige também que os alvos tenham envolvimento com crimes cibernéticos. 6:57, você segue ficando muito bem informado, muito bem informada aqui com o jornalismo da Nova Brasil.
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0: Bem-vindo, bem-vinda. Se você está chegando agora, muito obrigada pela companhia. Nós estamos desde as 6h30 na missão de te deixar muito bem informado, muito bem informada sobre o que importa no Brasil e no mundo para toda a nossa rede, tá? Estamos ao vivo em Andradas, no sul de Minas, em Araçatuba, Campinas, Brasília, João Pessoa, Mococa, Recife, no Rio de Janeiro, pela Nova Paradiso, Salvador, São José dos Campos, São Paulo e Ribeirão Preto. É claro que a gente está na sintonia do rádio, mas somos multiplataforma. Você também consegue se conectar com a Nova Brasil. Seja pelo nosso aplicativo, pela caixinha inteligente, lá no nosso site, novabrasil.com, ou lá no YouTube, no nosso canal Jornalismo Nova Brasil. Muito obrigada a você que está aqui conosco.
1: São 7h03. Obrigado para todo mundo que está acompanhando o Jornalismo da Nova Brasil. E a gente volta a girar a nossa reportagem, porque aqui a notícia tem sotaque de Brasil.
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0: E tem assunto polêmico que chega direto daqui de Brasília com a nossa reportagem ao vivo. O Supremo Tribunal Federal determinou a suspensão de pagamentos de verbas indenizatórias fora das regras da corte para magistrados de 7 tribunais. A decisão também prevê a devolução desses valores e alcança, inclusive, o Tribunal de Justiça daqui do Distrito Federal. As informações ao vivo com a Stephanie Ferreira. Muito bom dia para você. É uma dinheirama, hein, Xará?
3: Pois é, Stephanie, muito bom dia para você, para Mauro, para o nosso ouvinte. E o Supremo tomou essa decisão depois de analisar as folhas de pagamento dos tribunais entre abril e junho deste ano e identificar ali valores considerados irregulares. Como você citou, aqui no Distrito Federal, por exemplo, uma magistrada recebeu mais de R$490 mil em maio. No Maranhão, foi autorizado o pagamento de R$3.260.000 em verbas rescisórias a um único desembargador aposentado, dividido ali em 12 parcelas. Diante dos dados, os ministros Alexandre de Moraes, Flávio Dino, Gilmar Mendes e Cristiano Zanin determinaram a suspensão imediata das verbas que estejam fora das regras do Supremo. A medida alcança, então, magistrados ativos, aposentados e pensionistas de tribunais aqui do Distrito Federal, Goiás, Maranhão, Paraná, Rio de Janeiro, Rio Grande do Norte e Rondônia. Os presidentes das cortes terão 72 horas para identificar os beneficiários e determinar a devolução dos valores que ultrapassaram aí os limites. Pelas regras do STF, as verbas indenizatórias podem chegar a, no máximo, 70% do subsídio, divididas em duas categorias de até 35% cada. Os tribunais terão, então, 5 dias para comprovar o cumprimento das determinações e o Conselho Nacional de Justiça também vai fiscalizar os pagamentos e poderá apurar as responsabilidades, Stephanie.
0: Muito obrigada, Stephanie Ferreira, falando com a gente ao vivo, direto aqui da Capital Federal. Ô, Mauro, você já deu uma olhada no seu contra-cheque para ver se no fim do mês vem algum penduricalho desse aí, ó, R$500 mil só de extra, tá bom para você?
1: É, no contra-cheque não tem não, mas nos boletos tem um monte de penduricalho. Todo mês surge um penduricalho novo num boleto, é no condomínio, é na conta de luz, na conta de água, aí sempre tem um penduricalho. Mas no contra-cheque, no olerite, não tem não.
0: Esse não falha, tem alguém que vence todas as vezes, esse é o boleto, minha gente. O boleto sempre vence, não se enganem. Bom, vamos trazer para cá o Diego Amorim também para a gente falar de política.
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0: E falando em contra-cheque alto, tem uma figura que anda sendo muito bem paga e cada vez mais, né, Diego? É dela que você vai falar hoje, os marqueteiros das campanhas políticas são muito bem pagos, né?
4: Bom dia, Stephanie. Bom dia, Mauro. Bom dia, você ouvinte do Jornalismo da Nova Brasil em todo o país. Certamente, Stephanie, salário de marqueteiro tá nas alturas. O pessoal fala que já se ganhou mais dinheiro fazendo campanha, sabe? Mas acho que ainda dá para tirar um dinheirinho bom, viu? É, hoje a gente vai refletir sobre essa figura do marqueteiro, que no fim das contas é uma reflexão sobre o processo eleitoral, que vai começar oficialmente a campanha daqui a pouquinho, dia 16, no domingo. E em última instância a gente vai refletir, eu vou fazer uma provocação aqui, sobre a escolha do nosso voto. É preciso entender que o Brasil é um país grande, complexo e diverso. Eu sei que isso já é um clichê, você ouvinte já deve ter escutado isso inúmeras vezes, mas é bom repetir, porque a gente não pode comparar de maneira sem pensar muito o Brasil com Suíça, com Dinamarca, com Noruega, com Canadá, né? Às vezes a gente faz assim essas comparações, num país decente, num país de primeiro mundo, isso não aconteceria. Não aconteceria mesmo, mas no Brasil acontece, porque a gente é rir pra não chorar. É esse país gigante, de vários Brasis dentro de um mesmo país, né? O Brasil do Acre, o Brasil do Rio Grande do Sul, o Brasil de São Paulo, o Brasil do Rio, o Brasil de Brasília, o Brasil de Salvador, o Brasil do Cariri, o Brasil do Sertão, o Brasil do Agro, do Mato Grosso. Olha, só aqui em 8, 9 exemplos que eu dei, já são várias situações e realidades muito diversas. Por isso que ganhar uma eleição majoritária no Brasil, e principalmente uma eleição presidencial, é realmente um desafio. A gente vê ao longo da história, é interessante isso, né, Mauro e Stephanie? Bons governadores, políticos que brilharam nos seus estados, digamos assim, mas que não conseguem uma visibilidade nacional. Por quê? Porque esse Brasil é muito diverso. Eu fui ao Paraná, conheci o litoral do Paraná, chama Caiobá, a praia. Eu tô tentando lembrar aqui quando foi, eu passei o Réveillon lá, mas acho que foi coisa de 2 anos atrás. E lá, conversando com um casal de amigos que recebeu a minha família e tal, eu falei, e aí, vai chegar a eleição, quem que vocês acham que são os melhores candidatos? E eu me lembro muito bem deles falarem assim, ó, Ratinho Júnior e Deltan Dallagnol, essa seria a melhor chapa, essa chapa ganharia. Eu não vou entrar no juízo de valor do Ratinho Júnior e do Deltan, mas o que eu tô querendo dizer é que na cabeça de um paranaense, o Ratinho Júnior e o Deltan Dallagnol resolveriam a situação do Brasil, né? E talvez se eu perguntar para o nordestino, para um sulista, a resposta vai ser outra. Para dizer que não basta reinar no seu feudo para você chegar à presidência da República. E aí, tudo isso que eu estou dizendo aqui, esse preâmbulo, empurra a política brasileira. Empurra a política brasileira para caricatura, empurra para o populismo. E o populismo é acompanhado de promessas fáceis, muitas vezes promessas inconsequentes. Se você perguntar o que é terceira via fora do eixo Rio-São Paulo-Brasília, muita gente não vai nem saber o que você está falando, né? Então, isso também favorece essa polarização de que a gente tanto fala. Fora da nossa bolha, muitas vezes, eu e você, ouvinte, ninguém sabe quem é Caiado, Zema, Renan Santos. Essa é a verdade. Mas todo mundo agora está falando do Renan Santos, todo mundo está falando do Zema, do Caiado. Na sua bolha, é muito difícil romper mesmo. E eles sabem disso, né? Eles sabem que é difícil. Então, para concluir, Mauro e Stephanie, a figura dos marqueteiros, ela ganha uma importância absurda numa eleição presidencial. E aí o marqueteiro, ele não faz milagres se o produto é ruim, mas também é verdade que um marqueteiro pode levar vários candidatos a ganhar a eleição. O marqueteiro muda rumo, cria fato, estabelece personas, narrativas, versões. Quando você pega as pesquisas qualitativas que mostram o que o povo quer ouvir, para onde estão soprando os ventos do eleitorado, o marqueteiro vai lá e cria uma campanha com base naquilo. E quantas e quantas vezes na política não acontece de, neste momento que a gente está vivendo, de elaboração de plano de governo, os candidatos prometerem um monte de coisa e aí você pergunta a viabilidade e oficialmente eles vão dizer que a gente está estudando. Mas nos bastidores, sabe o que eles dizem? É mentira, é só para ganhar a eleição. Promete lá, depois a gente vê. Primeiro ganha a eleição, depois a gente vê, a gente esquece essa promessa. Tanto é que toda eleição a gente tem aquelas reportagens dizendo, olha, das promessas feitas pelo candidato X, somente 30% foram cumpridas. Eles sabiam disso. Eles prometeram para ganhar a eleição. Então, finalizo dizendo que se a política é um jogo, nós eleitores somos as peças desse jogo. E os marqueteiros estão de olho disso. Às vezes um marqueteiro vai falar para o eleitorado de esquerda, o outro marqueteiro vai falar para o eleitorado de direita, mas ambos querendo conquistar em algum momento da campanha o tal do eleitorado independente, de centro, que acaba decidindo a eleição quase sempre nesse país. Mas ter essa consciência de que nós somos peças, de que a política não é genuína, Não é. De que a política, por mais que nós sejamos idealistas, utópicos, a política, o processo eleitoral que a gente está vivendo e que a gente fala dele todo dia aqui no Nova Brasil, é um jogo. E nós somos as peças. Entender isso, ter essa consciência, é um passo muito importante para a gente amadurecer o nosso voto e a nossa visão crítica do processo eleitoral. Os marqueteiros estão fazendo o papel deles. Tanto é que tem marqueteiro que hoje está na campanha do PT, amanhã está na campanha contra o PT. É o caso do João Santana. É o caso do João Santana. Isso é um exemplo clássico de como eles trabalham pensando em como arrancar o nosso voto. Vai depender de nós se a gente vai ser um eleitor que consegue ser arrancado o voto facilmente por um marqueteiro ou não. Mauro e Stephanie.
0: É isso. Cabe a todos nós o poder de decisão. O voto é nosso, é único, né? Intransferível. Obrigada, Diego Amorim. Amanhã tem mais.
1: Posso só botar um dado que eu...
4: Por favor, Mauro.
1: Que eu insisto aqui, porque a figura do marqueteiro está muito ligada às eleições majoritárias, né? E também um pouco, e como é o caso, a eleição de Senado também é majoritária. Mas vamos prestar atenção também nas eleições para deputado e para senador, porque é ali que o jogo é jogado, é ali que as grandes decisões são tomadas, é ali que tem verba correndo para um lado, correndo para o outro, que o nosso destino, coisas corriqueiras da nossa vida, são decididas. Então, assim, por mais que os marqueteiros estejam ali atuando nessas campanhas, nas grandes campanhas, campanha para presidente, para governador e até mesmo para senador, presta atenção no teu voto para o Congresso também, porque é muito importante a gente ter um Congresso de qualidade, comprometido com um plano, com boas propostas para o futuro do país. Era só isso que eu queria acrescentar, Diego.
4: Boa, Mauro, boa lembrança sempre. E aí até tem essa diferença mesmo. Para você ganhar uma eleição para deputado federal, a depender do tamanho do seu estado, o que acontece geralmente? O cara ou escolhe um tema, eu vou ser Diego Amorim, vou ser o deputado dos pets, deputado da defesa dos animais, ou então o deputado da defesa dos idosos, ou então o deputado da defesa da cor azul, né? Eles escolhem um tema... Ou eles escolhem uma região, né? Tanto é que deputado fala, minha base eleitoral, e às vezes não é nem a cidade onde o cara nasceu, não, nem onde ele trabalhou, nem nada. Ele escolhe uma região, aquelas 3-4 cidades ali, e aí ele faz a campanha ali, e ele garante os votos dali, e ali ele garante a eleição dele e vem para Brasília. Muito diferente desse contexto que a gente estava falando da eleição presidencial.
1: Valeu,
4: Bom dia, gente, coragem, até
1: Boa
4: amanhã.
1: Boa quinta para você, até amanhã.
0: Para todos nós. E agora vamos falar do trabalho, né? Desse pessoal aí, dos marqueteiros de campanha. Vamos ver o que eles andam aprontando. Vamos falar de eleições?
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1: Olha, na eleição para governador aqui de São Paulo, o candidato Fernando Haddad, do PT, relatou que o motorista que trabalha com ele teria sido seguido de forma ostensiva por uma viatura da Polícia Militar depois de deixá-lo em casa. O Décio Caramigo está aqui com a gente no estúdio e conta os detalhes. Décio, bom dia.
5: Bom dia, Mauro. Bom dia, Stephanie. Bom dia a quem está na nossa companhia aqui na Nova Brasil. É isso mesmo, a equipe jurídica da campanha do Fernando Haddad entrou com uma notícia de fato na Procuradoria Regional Eleitoral, pedindo a abertura de um procedimento preparatório eleitoral para esclarecer a atuação de policiais militares que teriam seguido o carro usado pelo candidato, Mauro. O episódio aconteceu na terça-noite e após o motorista deixar o candidato em sua casa, que fica exatamente aqui na zona sul da capital. A campanha de Haddad quer saber qual era a equipe, por que o veículo foi acompanhado e se a atuação dos policiais estava relacionada a alguma ocorrência. Em coletiva, o Fernando Haddad contou que percebeu a presença da viatura assim que ele chegou em casa. O motorista deixa ele na calçada e nesse momento eles colocaram aquele farolete, bem uma luz forte, né, para ver quem está dentro da viatura e passaram. E foi só isso que o Fernando Haddad presenciou. Inicialmente ele não achou estranho porque ele imaginou se tratar de uma ronda normal. E a gente tem aqui um relato dele, ele deu uma coletiva contando como que foi esse momento.
6: Eu estava chegando em casa, sabe aquela luz que você põe assim no para-brisa para ver quem está dentro? Teve uma abordagem desse tipo. Eu não estranhei, porque às vezes eu vejo viatura, pode ter havido uma confusão e eu não dei nenhuma importância ao entrar na minha casa. A importância que eu dei foi agora, quando eu soube do episódio que aconteceu ontem, porque foi depois que eu entrei na minha casa. O meu motorista foi acompanhado de uma forma estranha, um pouco ostensiva, você emparelhar o carro, colar no para-choque traseiro, estacionar. Ele quis saber o que ele podia fazer, ele entrou num estacionamento de um hotel para buscar saber o que estava acontecendo.
5: Segundo o advogado da campanha, Hélio Silveira, esse acompanhamento aí durou cerca de 40 minutos e aí ele buscou esse local com câmera e com pessoas como testemunha. E aí, só para a gente terminar aqui, do outro lado, o governador Tarcísio de Freitas, ele determinou que o episódio seja apurado e a Secretaria de Segurança Pública informou em nota que a Polícia Militar deverá identificar essas equipes que estiveram ou passaram pela região no período relatado. O secretário de Segurança Pública, também, o Oswaldo Nico Gonçalves, ele também entrou em contato com o Haddad para obter mais informações sobre esse trajeto e ajudar na apuração, Mauro.
1: É isso, preciso saber se se trata de alguma operação policial ligada a alguma eventualidade na região. Exato. Né? E aí seria uma coincidência.
5: E geralmente esses carros são todos insufilmados, né?
1: Ou se tem algum viés político de perseguição, de intimidação. É importante a gente saber. Obrigado, DSO.
5: À disposição.
0: São 7 horas e 19 minutos. A gente conta agora que o assessor especial da presidência para assuntos internacionais, Celso Amorim, disse ontem a deputados que o vídeo divulgado pela diplomacia americana nesta semana, a gente te contou por aqui, aquele que cita a doutrina Monroe, mostra que o governo dos Estados Unidos quer, nas palavras aí de Celso Amorim, relativizar a soberania dos países da América Latina. A gente vai ouvir um trecho do que ele disse.
7: E quem tiver visto o vídeo que foi divulgado ontem pelo Departamento de Estado e lido pelo embaixador dos Estados Unidos no Panamá, verá que o que se quer fazer justamente é relativizar a soberania dos países latino-americanos em geral, inclusive, naturalmente, o Brasil.
0: Bom, essa declaração aí de Celso Amorim foi dada durante uma reunião da Comissão de Relações Exteriores da Câmara dos Deputados. Amorim também comentou a indicação do deputado estadual Daniel Pérez, que é da Flórida, para ser o novo embaixador americano aqui em Brasília. No trecho que a gente vai ouvir agora, ele usa um termo chamado agrément, que é o termo em francês para o aceite de um país anfitrião que é dado a um embaixador estrangeiro. Amorim disse que o presidente Lula decidiu parar de credenciar embaixadores estrangeiros até o fim da eleição. A gente vai ouvir também esse outro trecho.
7: E o que aconteceu, bizarramente, nesse caso, é que os Estados Unidos não seguiram de maneira nenhuma. Primeiro, eles deram publicidade antes da concessão do agremã. E talvez o mais grave, eles prosseguiram com o processo dentro do Senado americano, sem ter o agremã brasileiro. Isso é um comportamento totalmente contrário às regras internacionais. E é curioso também, porque eu acho que essas coisas não podem ser vistas em abstrato. Isso não aconteceu assim por acaso. Estados Unidos ficaram mais de um ano e meio sem embaixador aqui. Quer dizer, logo que saiu o governo Biden, a embaixadora saiu, e ficou um ano e meio. Quer dizer, o Brasil parecia que não tinha importância, ficava aqui um encarregado de negócio. De repente, na proximidade das eleições, às pressas, sem o nosso consentimento, quis acreditar um outro embaixador. Digo também, quero dizer isso, claro, que esse agremã não foi recusado. A decisão do presidente Lula é que ele não vai aceitar nenhum pedido de agremã de nenhum país, nem da Rússia, nem da China, nem dos Estados Unidos, nem da França, nem de quem quer que seja, até o período das eleições. Essa é uma decisão política. Mas, para além da decisão política, eu acho que há esse absurdo no tratamento técnico da questão que está sendo totalmente omitido.
1: São 7h22 e a gente segue te contando tudo que é essencial no noticiário desta quinta-feira.
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1: O projeto de lei dos combustíveis, aprovado pela Câmara e pelo Senado ontem, foi além das medidas para tentar conter os efeitos da alta do petróleo e passou a incluir novos gastos e benefícios fiscais ainda para este ano. Na área dos combustíveis, o governo poderá usar receitas extraordinárias obtidas com a valorização do petróleo e usar essas receitas para reduzir impostos sobre o diesel, biodiesel, gasolina, etanol e querosene de aviação. Para preservar a competitividade do etanol diante de uma eventual redução dos impostos sobre a gasolina, o texto autoriza até R$1,2 bilhão em subsídios aos produtores de etanol, considerando o período entre maio e agosto deste ano. Produtores também poderão utilizar créditos acumulados de PIS/PASEP e COFINS.
0: Esse projeto ainda abre espaço para outros gastos ainda em 2026. São R$2,5 bilhões em investimentos na área de defesa fora do limite de gastos do arcabouço fiscal. Além disso, permite também antecipar para esse ano até R$3 bilhões em investimentos em saúde e educação bancados pelo Fundo Social e que originalmente estavam previstos só para o ano que vem, 2027.
1: Ao mesmo tempo em que amplia despesas neste ano agora, de 2026, o governo aproveitou o projeto para incluir mecanismos destinados a conter o avanço dos gastos obrigatórios no próximo ano. São algumas espécies de gatilhos para conter determinadas despesas obrigatórias. Segundo o ministro da Fazenda, Dario Durigan, as mudanças devem gerar cerca de R$10 bilhões em economia no ano que vem. Isso não significa que as despesas vão diminuir, mas que devem crescer num ritmo menor, abrindo mais espaço no orçamento. Aprovado pelo Congresso, esse projeto segue agora para a sanção do presidente Lula.
0: Presidente Lula, que assinou 4 decretos que ampliam e regulamentam medidas na área de energia, com foco aí na abertura do mercado de eletricidade e na transição para a economia de baixo carbono. A principal mudança é a regulamentação da abertura do mercado livre de energia para consumidores de baixa tensão. Com essa medida, empresas e residências poderão escolher seus fornecedores de energia e negociar os preços, as condições, em vez de ficarem restritos àquela distribuidora local. A abertura para os consumidores industriais e comerciais deve ocorrer até novembro de 2027, enquanto os consumidores residenciais vão ter acesso ao mercado livre até novembro de 2028. O governo estima que pequenos negócios possam ter redução de até 20% na conta de luz com essas mudanças aí, sem considerar tributos e parcelas fixas.
1: Um outro decreto assinado ontem pelo presidente regulamenta a Política Nacional do Hidrogênio de Baixa Emissão de Carbono. Essa medida cria regras de certificação, governança e estímulo aos investimentos nessa área. Segundo o governo, o Brasil tem potencial técnico para produzir até 1,8 bilhão de toneladas de hidrogênio de baixa emissão por ano e projetos anunciados no setor já somam mais de US$290 bilhões em investimentos privados. Lula também regulamentou as atividades de captura, transporte e armazenamento geológico de carbono. Essa tecnologia permitirá retirar dióxido de carbono de processos industriais e armazená-lo no subsolo.
0: Bom, e o quarto, né? A gente falou que eram 4 decretos assinados ontem por Lula. O quarto decreto regulamenta o Programa Nacional de Combustível Sustentável de Aviação. Essa iniciativa estabelece metas graduais da redução das emissões de gases de efeito estufa na aviação doméstica, que começam em 2027 e chegam a 10% no ano de 2037. O governo estima que a produção brasileira de combustível sustentável para a aviação possa alcançar 2,1 bilhões de litros por ano no ano de 2030 e 3,6 bilhões no ano de 2035.
1: Muito bem, pauta extensa hoje, mas conseguimos concluir, hein, Stephanie, com garbo e elegância. Um bom dia para você.
0: Muito bem, acho que passamos por tudo, Mauro. Se faltou, amanhã a gente retoma por aqui.
1: E ainda tem o noticiário local que a gente começa a partir de agora. O Jornal Nova Brasil é feito em equipe, teve operação de áudio e trabalhos técnicos de Vitor Gabriel, Cláudia Nakazato e Robson Alvarenga e produção de Cede Silva, Stephanie Ferreira e Duda Travalin. Stephanie, bom dia para você, bom dia para o pessoal aí de Brasília.
0: Para todos nós, Mauro, até amanhã.
1: Eu fico aqui com a turma de São Paulo, você acompanha as notícias da sua região e a gente de todo o Brasil se reencontra amanhã. Uma ótima quinta para você e até lá.

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6: Muito bom dia, são 7 horas e 28 minutos, manhã de quinta-feira, dia 13 de agosto de 2026. Por pouco, uma sexta-feira 13, hein? Faltou pouco, sexta-feira 13 de agosto. Muitos dizem que é um dia terrível, pra mim não faz diferença nenhuma, enfim. Quinta-feira, dia 13 de agosto de 2026, vamos juntos até às 10 horas aqui no Redação Paradiso. Lembrando que Sérgio Gianotti tá de férias, eu, Zé Costa, tô por aqui no Redação Paradiso, trazendo muita informação. Muito serviço, muita notícia, promoção, música boa, tudo junto, bem misturado para você. 7 horas e 29 minutos, aliás, já vamos trazer aqui o Felipe Macon, ele tá lá no Centro de Operações da Prefeitura do Rio, vai trazer informações do trânsito aí durante o programa. Bom dia, Macon!
7: Alô, Zé Costa, um ótimo dia para você, para todo mundo aqui na Nova Paradiso. Tem uma notícia, quintou, já tá mais próximo do fim de semana, muita calma nessa hora, porque o trânsito tá difícil, mas a gente vai dando aqui as melhores dicas pro pessoal. Ah, vamos lá, um festival de acidentes com carro e moto, vamos tomar cuidado no trânsito. Esses acidentes com moto aí na cidade têm acontecido em muito. Na Brasil hoje em Irajá, em direção ao centro, congestionando. Se for pela alternativa da Luther King no colégio, tem uma perda de tempo rumo a Del Castillo, porque também teve acidente com moto. E na linha amarela também, já tô falando aqui de três. Linha amarela sentido Brasil, tá deixando impacto. Você que passa pela freguesia pode pegar a Grajaú Jacarepaguá como rota alternativa. Vamos falar também que na Avenida do Alder Câmara em Del Castillo teve uma batida com ônibus e moto no sentido Benfica, deixando dificuldades. 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Já já tô de volta, combinado, Zé Costa?
6: Combinadíssimo, Felipe Macon. 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E para começar já no clima do final de semana, por que não? Porque quinta-feira é praticamente sexta. A gente abre o programa com Earth, Wind & Fire September. Ótimo dia para você, vamos juntos.

0: Descobridor dos Sete Mares, a primeira com Earth, Wind & Fire, September. Começamos muito bem o nosso Redação Paradiso dessa quinta-feira.
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0: São 7 horas e 38 minutos e hoje você vai saber aqui no programa, entre outras notícias, TSE analisa hoje o uso de deepfake nas eleições. Resgates entram em fase final após terremoto mais forte do século na Colômbia. A PM está nas ruas em operações por 27 pontos do Rio. Flamengo sai atrás e busca empate com o Cruzeiro na Libertadores. Botafogo e Vasco entram em campo por partidas da Copa Sul-Americana. Carlos Oliveira, bom dia. Mais informações pra gente?
2: Muito bom dia pra você, Zé Costa, pra todo mundo aqui no Redação Paradiso. Zé Costa, hoje é dia do psiquiatra. Importância de cuidar da saúde mental. O pessoal está com a saúde mental em dia. Parabéns a todos esses profissionais.
0: Boa.
2: A Câmara dos Deputados, Zé Costa, aprovou suspensão e cassação da habilitação para todo mundo que abandonar animais na rua. Essa crueldade tem que ser punida, e se não é punida de um jeito, tem que ser de outro. E o Ministério Público Federal pediu a restrição de voos de helicóptero em determinadas áreas aqui da cidade do Rio.
0: Boa, tudo isso e muito mais no nosso Redação Paradiso nessa manhã de quinta-feira. 7h40, Cyndi Lauper.

0: Guilherme Arantes, o melhor vai começar. Cyndi Lauper, True Colors. 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
0: Mais informações do trânsito, Felipe Macon, cadê você?
2: Valeu, valeu, Chamou, tô por aqui, Zé Costa. Agora a gente está acompanhando a Avenida Marechal Rondon. Já está mais complicada até o Riachuelo, misturando aí com o pessoal que está vindo do Largo do Jacaré e aqueles que estão saindo do Engenho Novo. A alternativa por Vila Isabel, sabendo que pela Barão do Bom Retiro, mas na frente misturando com o pessoal que está saindo da Serra Grajaú, Jacarepaguá, que pelo menos nesse instante é a melhor opção para quem ainda passa pela freguesia, indo para o centro. Já na rua Teodoro da Silva, vejo melhor situação em Vila Isabel do que indo pela Maxwell. A gente lembra que a Maxwell tem obras. A Avenida Repe, ela não tem jeito, já congestionada passando pelo Maracanã, uma Praça da Bandeira. Lá na frente já tem retenção também no acesso elevado da Avenida Paulo de Fronten. 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Zé! Até já.
0: Até já, meu amigo. E Carlos Oliveira? Gostaria de saber, 7 horas e 48 minutos, quem é que acordou cedo e já está participando com a gente aqui pelo WhatsApp.
3: Pessoal, chegando juntos, Zé Costa, Eric, Gabriel, Rita de Cássia, Maria Cristina, Maria Cláudia, Ana Luísa, Jorge Luiz, Jorge Ricardo, o Eduardo lá na Serra, Lucinete, Sérgio Marcos, Jorge Barbosa, Mário Lento, o Milton César, profissional da saúde, nos lembrou aqui novamente dia do psiquiatra, tá bonita na foto de jaleco, estetoscópio, parabéns pra ele, assim a Cléa Quaresma participando também, Jane Albuquerque, Fernando Nunes do Nascimento, Elias Lopes, a Letícia tá indo pra ginástica ouvindo o Redação Paradiso e o Marreco, rapaz, mandando um abraço pra todo mundo também.
0: Muito bom, faz ginástica pela gente aí também, viu, Letícia, obrigado.
3: É, porque eu não vou não.
0: Que a gente tá longe disso. 7h49.
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0: Por aqui 752, olha, a PM está nas ruas e abriu nas primeiras horas do dia uma mega operação com participação de 27 batalhões em várias partes da capital e região metropolitana. A intenção é conter o avanço de facções, além de cumprir mandados de prisão, recuperar veículos e apreender as armas e drogas da bandidagem. Até o momento, já foi registrado tiroteio na Cidade de Deus e dois homens atingidos por disparos estão hospitalizados. E o Ministério Público Federal entrou com ação na Justiça pedindo mudanças na operação de helicópteros comerciais aqui no Rio. Essa informação foi divulgada pelo jornal O Dia. E o MPF fala no uso da Rota Especial de Helicópteros Praia, que fica a 600 metros da faixa de areia indo pelo litoral. A proposta não atinge, claro, voos de emergência, segurança pública, defesa civil, salvamento e transporte aeromédico. As operações jornalísticas também ficariam fora dessa medida. Carlos Oliveira.
3: Olha, Zé Costa, dois casos aqui que revoltaram a população desde o início da semana até ontem, né? Viralizou nas redes sociais o registro, um vídeo de uma jovem que foi assaltada em Caxias e ela pediu, pelo amor de Deus, para não ter o celular levado pro bandido. O bandido tava com uma arma na mão, não teve pena nenhuma, né? Como eles não têm. E o Alisson da Cruz Santana Aleixo, levado para a delegacia de Duque de Caxias, disse que tava com uma arma de brinquedo. Ninguém sabe, né, se é arma de brinquedo ou não, tem que entregar. Sim. Mas chorou, rapaz, na delegacia, chamou o pai, a mãe, pediu pelo amor de Deus também. Tá em cana, a gente não sabe até quando. Um detalhe, ficha corrida extensa, a capivara dele fazia voltas, né? Mas estava na rua, como a gente diz por aí. E também revolta também a situação da fonoaudióloga que foi atingida ontem dentro de um ônibus. Ela estava indo trabalhar, tomou um tiro no pescoço, estado grave, lutando pela vida. Infelizmente, é a nossa realidade, né?
0: O que ela fez de errado?
3: Tava indo trabalhar, imagina, né?
0: Absolutamente nada, né? É incrível isso. Você sai de casa, vai trabalhar, ganhar seu dinheirinho aí suado, e acontece uma coisa dessas com o trabalhador. E o bandido, ficha extensa corrida, tá na rua.
3: Parece porta de shopping, porta de banco, né? Aquela que vai girando, né? Ele entra e sai com uma facilidade.
0: É um absurdo isso. 7 horas e 54 minutos.
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0: Muito legal, hein? Moraes Moreira, Pombo Correio. Clássico da novela Sem Lenço, Sem Documento. Essa é da antiga, 1977. 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
0: Redação Paradiso, agora 8:02, falando de esporte. O Flamengo saiu atrás no placar, mas com um gol de Paquetá no segundo tempo, empatou com o Cruzeiro por 1-1 na ida pelas oitavas de final da Libertadores. A crônica esportiva diz que o rubro-negro foi melhor, mas precisou corrigir a rota durante o jogo para não ficar em situação difícil. Com isso, quem ganhar semana que vem aqui no Maracanã segue para as quartas de final. A procura por ingresso já está bem grande, quase tudo já foi vendido para o jogo de quarta-feira que vem. E hoje temos dois times cariocas em campo no mata-mata da Sul-Americana. O Botafogo, aniversariante de ontem, chegando aos 122 anos, pega o Cienciano do Peru, aliás, no Peru, às 9:30 da noite. Já por aqui, o Vasco vai para cima do Olímpia, com a bola rolando às 7 da noite, em São Januário. Fora de campo, o volante Sosa foi oficializado em mais um argentino vindo para a colina. Carlos Oliveira.
2: Com bola rolando também, Zé Costa, ontem tivemos em São Paulo, Palmeiras e Cerro Porteño 1-1 pela Libertadores. Hoje é a vez de Mirassol e LDU no interior paulista, 7 da noite, e de Corinthians e Rosário Central jogando lá no gigante Arroyito. Na Argentina temos também uma notícia, rapaz. Estava sendo muito esperada por um amigo nosso aqui da redação.
0: Pergunta todo dia.
2: O ouvinte Márcio Renato.
0: Hoje teremos uma boa notícia para ele, é isso?
2: Ele vai chegar sorrindo. É. O Márcio Renato até mandou recado aqui pelo nosso WhatsApp dizendo o seguinte: ó, avisa aí pro Mário Márcio. O Fluminense demitiu, rapaz, o treinador Luiz Ubeldia após o jogo das oitavas de final da Libertadores. Foi 0-0 aqui no Maracanã com o Independente Rivadavia. Ele sai junto com todos os auxiliares e quem vai comandar o Flusão até a chegada de um novo treinador é o Marcão. O Marcão sempre quebra um galho ali, foi um excelente jogador e é um excelente treinador também. Eu já deixaria o Marcão direto. O Marcão conhece o Fluminense como poucos. Seria, mas enfim, vamos nessa. Bom, 8 jogos o Ubeldia ficou sem vencer, estava balançando desde a derrota contra o Vasco, a eliminação na Copa do Brasil. Então, Marcão é o comandante do Fluminense pelos próximos tempos.
0: Mas, diferente de nós aqui, de você, querido amado ouvinte, quando somos demitidos, recebemos uma merreca. Quando recebemos, Ubeldia, com certeza, sendo demitido, vai levar uma boa multa por quebra de contrato.
2: Ah, com certeza vai levar algumas moedinhas por aí.
0: É, a gente fica aqui de bobo só torcendo por eles ou contra eles, mas que eles estão sempre por cima da carne seca, como dizem. 8:05. Paralamas do sucesso.

0: Romantic Stalking in Your Sleep. Essa é a nova Paradiso, é um sucesso atrás do outro. 8 horas 12 minutos.
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0: Direto do Centro de Operações da Prefeitura do Rio, ele tá de volta, Felipe Macon.
2: Pois é, Costa, tô de volta. A gente vai direto falar sobre a Avenida Brasil. Hoje o trânsito nada fácil. Teve um caminhão que enguiçou em Benfica, em direção ao centro, e vai deixando um baita de um congestionamento para quem tá vindo desde a altura da Penha. E em Irajá, tem perda de tempo também, é por conta de um acidente grave que aconteceu com dois carros e moto mais cedo. Até uma mulher não resistiu nesse acidente, demora mais para a liberação da faixa. No sentido Zona Oeste, congestionamento ocorre em Irajá por conta de um acidente com caminhão e moto que aconteceu em Coelho Neto. Seguinte, tá vindo da Baixada Fluminense, esse engarrafamento da Washington Luiz, vai pela linha vermelha mesmo com a lentidão na maré. Linha amarela, queda de motociclista no túnel da Covanca, teve acionamento dos bombeiros, tá difícil de sair de Jacarepaguá, vai pela Serra, é o melhor negócio. E há pouco tempo teve um acidente no Rebouças com carro e moto. No sentido Lagoa, ainda vejo retenção no acesso elevado da Avenida Paulo de Fronten. Hoje um trânsito difícil. 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Já já conto mais.
0: Até já.
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3: Karen do Couto chegando. Diga lá.
4: Bom dia, super ouvinte da Nova Paradiso FM. Olha, Zé Costa, tivemos aqui um erro ontem e eu queria corrigir.
3: Por favor.
4: Eu falei sobre a importância dos exercícios físicos, lembra? Na prevenção de doenças.
3: Sim.
4: E na cura também. Só que eu falei 4 vezes por dia, poxa, quem dera, né? 4 vezes por semana vocês já estarão de parabéns com o nosso diploma do Sua Saúde. E outra dica importantíssima, desacelerar durante as refeições. Procurar ter refeições mais tranquilas e de preferência sem estar no celular, acompanhadas de um bom papo. Outro conselho para evitar os picos de glicemia, que são os picos de açúcar no sangue, que podem gerar diabetes e outras questões. Consuma primeiro as verduras e as saladas, os crus e os amornados. Em segundo lugar, as proteínas e, por último, os carbos. É, mas vai misturar tudo na barriga. Qual é a diferença? Total diferença. Ok? Tamo junto. Até amanhã.
3: Valeu, então, Karen. E o Carlos Oliveira aqui já querendo malhar 4 vezes por dia. Falei com ele, não é assim, cara. Vamos devagar, vai devagar. Adora malhar. Incrível.
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0: Autoridades da Colômbia informaram a entrada em um estágio final das buscas por sobreviventes do tremor de 7,4 graus de magnitude que atingiu o país. Nessa etapa, chegam-se às 72 horas, consideradas no mundo inteiro como cruciais pela sobrevivência. O terremoto é o mais letal do século na Colômbia e o número de feridos ainda está indefinido por causa de toda a destruição. A Justiça suspendeu a lei municipal que criou o sistema de estacionamento tarifado, que serve como base para o Rio Rotativo Digital. A decisão atende a um pedido da Associação dos Guardadores e a juíza Elizabeth Franco assinou como uma liminar. Ou seja, a suspensão tem validade até o chamado julgamento do mérito da ação. A Procuradoria-Geral do município afirmou que essa decisão suspendeu só o novo modelo de fiscalização e que Rio Rotativo Digital segue operando. Entendeu? Nem a gente. Então é bom seguir como a gente já estava fazendo nas ruas aí ao estacionar para não rolar surpresa. Ou seja, a população, mais uma vez, fica a ver navios. Carlos Oliveira.
2: É, Zé Costa, sem saber o que fazer, né? Pois então, é. Vai lá, acessa lá o Jaé, faz tudo lá. Se tiver um guardador credenciado, você paga
0: isso,
2: o guardador.
0: Isso, paga duas vezes, paga três vezes, paga quatro vezes, tudo bem, enquanto eles não decidem o que vão fazer.
2: Evita problema de sair com carro arranhado ou pneu furado.
0: É sempre a gente
2: furado.
0: Que paga mesmo?
2: É sempre a gente.
0: Falei ou pensei? Falei, né? Tá, Carlos Oliveira, siga.
2: Olha, Zé Costa, pegando também carona aqui em um assunto da internet, rapaz. Redes sociais... ganhou repercussão nos últimos dias o vídeo de um senhor de 85 anos, o Vital Maria Costa, 85 anos, repito, ele vendia pudins na praia de Casa Caiada, em Olinda, na Grande Recife. Essa publicação chegou às redes sociais no domingo e todo mundo achou muito legal. Ah, o senhor tá vendendo, olha, vitalidade, muito legal, muito bem, andando na areia, areia quente, tá descalço. Mas é o seguinte, ele tava vendendo tudo isso para pagar tratamento de saúde.
0: É.
2: Não tava brincando, né? Ou seja, viralizou nas redes sociais e esse senhor já foi fotógrafo, marceneiro, pintor de carros e até sorveteiro. Ele aprendeu a fazer pudins com a mãe na infância, tava passando dificuldades, foi vender pudim na praia, o pessoal viralizou, fizeram uma vaquinha, uma ação colaborativa para que ele pagasse os exames. A moral da história, o cara com 85 anos não tem acesso à saúde num país como o nosso. Precisa vender pudim na praia para pagar um tratamento.
0: Aí vem os políticos e falam assim, mas o Brasil é exemplo no atendimento, o SUS é exemplo no mundo inteiro. Só não é exemplo lá pro seu como é o nome dele?
2: Seu Vital.
0: Pro seu Vital, né? Pergunta a ele se é exemplo, se a saúde no Brasil pública é exemplo.
2: 85 anos precisando vender pudim.
0: Precisa vender pudim para poder pagar um exame, não tem uma tranquilidade, não tem uma aposentadoria e já fez muita coisa nessa vida, tenho certeza que merecia essa etapa de descanso aí no final da vida, com certeza.
2: E não tem, né?
0: E não tem. E o povo ainda via fotos, acha bonitinho, né? Aí que legal, ele trabalha com 84 anos, olha que bacana. Bacana não, é porque precisa. Bacana é ficar na praia à toa. Ficar na praia trabalhando debaixo do sol, não é bacana não. 8 horas e 29 minutos, vamos de Milli Vanilli.

É clássico de novela na Nova Paradiso. A trilha sonora de Roda de Fogo, 1986, A Deusa Rosana. Composição de Michael Sullivan e Paulo Massada, sempre eles. Nem um toque você ouve aqui na Nova Paradiso.

0: Marleninha vibrando com Rosana. 8h38 agora.
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0: Felipe Macon.
3: Pois é, Costa, estamos de volta com a notícia do túnel da Covanca da linha amarela. Já foi resolvido um acidente com moto dentro do túnel sentido Fundão, mas a gente ainda observa muito impacto para quem tenta sair da Barra da Tijuca, vindo pela Gardênia em direção à linha amarela agora. Melhor pegar para a Serra, você que já está na Ayrton Senna, vai pela Serra em direção ao centro. Passando pela Avenida das Américas, na altura da Alvorada, se for para os lados da Zona Sul, Lagoa Barra com trânsito bastante intenso. Por falar em Zona Sul, há pouco tempo, a Rua das Laranjeiras, no acesso para o túnel Santa Bárbara, tinha um acidente com carro e moto. Esse já foi desfeito, mas a gente ainda observa muito impacto para quem vem pelo Largo do Machado, congestionamento afetando a Pedro Américo até. 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Já tô de volta, Zé Costa.
0: Valeu, até já.
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0: É nóis 8 horas e 43 minutos nessa manhã de quinta-feira, 13 de agosto. Você que hoje completa mais um ano de vida, parabéns, saúde, felicidade. Abraço grande de toda a turma aqui da Nova Paradiso pra você. Ô, Carlos Oliveira.
10: Sim.
0: Diga quem tá falando com a gente aí pelo WhatsApp, por favor.
10: Digo sim, com certeza. Clébia Pinheiro tá com a gente. Opa. Giovanni, Alex Pereira, Vitor Vinícius, Pedro de Assis, Edneia Maria, Cristina, Jorge Bento, a Márcia Pedrosa rodando. Quando ela mandou mensagem pra gente pela Zona Sul e ela vai rodando a cidade.
0: Continua
10: ouvindo
0: rodando.
10: 89.5. Bom retorno pra ela, bom faturamento no trabalho.
0: É isso aí.
10: O Robson Miranda também tá com a gente, assim como a Flávia Letícia, Aline Barbosa, Mauro Ramalho, Rômulo Costa. Rômulo Costa. Será que é
0: aquele?
10: Rômulo Costa? Será que é ele? Vou olhar a foto aqui. A Zilma Helena tá junto, assim como Jorge Barbosa, o Rogério, e mandando um abraço também, você já mandou pra Marleninha, pro nosso querido amigo lá do Café La Paz.
0: Opa!
10: Tô comprando pão com ele todos os dias. Comprando, não é jabá, não.
0: Não é jabá, não.
10: Não é troca-troca, não.
0: O de amanhã a gente já não sabe se você vai pagar, mas...
10: É, por enquanto,
0: hoje
10: até agora...
0: Hoje já mandou um alô. Fica ali na esquina da Rio Branco com a Santa Luzia.
10: Isso, bem muito ali bem. Na saída do metrô Cinelândia, tá?
0: O estabelecimento dele fica ali.
10: Fica ali. Pão, café, tudo certinho. E Nova Paradiso em alto e bom som.
0: Esse que é o melhor. 8h45 e todo mundo que participa aqui pelo WhatsApp, 998951 95, concorrendo hoje aqui no Redação Paradiso a um par de ingressos de cinema para a rede Cinemark. Cinema é sempre bom. Cinema só não é melhor que música. E música, você sabe, né? 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

0: Holiday, sucesso de Madonna. Você ouve na Nova Paradiso.
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0: A Procuradoria-Geral da República enviou um parecer ao Supremo se dizendo contra a liberação de visitas de Flávio Bolsonaro ao pai Jair Bolsonaro. A opinião vem após um tradicional pedido de consulta que sempre é feito pelo STF e por agora vai continuar então tudo como antes. Para quem não se lembra, o ex-presidente Jair Bolsonaro foi proibido pelo ministro Alexandre de Moraes de receber visita de Flávio por 90 dias, que é até o final das eleições. Documento da FAB, que foi disponibilizado pelo Arquivo Nacional, confirma que pilotos, controladores de tráfego e outros profissionais da aviação relataram 18 casos de OVNIs no sistema aéreo do país, isso só em 2025, tá? 18 casos. Londrina, no Paraná, concentrou a maior parte desses episódios, seguida por cidades do Ceará. Em geral, os objetos avistados estão envoltos por uma forte luz, piscando ou não e até mudando de cor. A FAB acompanha sempre de perto e, por enquanto, está tudo normal. Normal, Carlos Oliveira?
2: Normal, Zé Costa. Objetos no ar, né, piscando ou não, melhores do que aqueles balões que a gente vê por aqui atrapalhando pousos, decolagens, colocando pessoas em risco, inclusive não só no ar, porque o balão cai e a gente não sabe aonde e o que, que vai acontecer, né?
0: Lembrou bem, porque até agora a gente não sabe de nenhum OVNI que tenha causado algum mal, não é verdade?
2: Não, já dá um balões, susto, enfim, tal.
0: Pois é.
2: Mas o balão...
0: Exatamente.
2: Olha, Zé Costa, o Discord, a plataforma Discord, admitiu que o sistema de proteção falhou. Demorou cerca de 2 horas para derrubar uma live que acabou vitimando uma adolescente aqui no Brasil. Essa informação foi enviada pela plataforma Discord ao Ministério da Justiça.

0: fica no ao vivo para ver a tragédia acontecer.
1: Pois é, né? É aquela coisa, é complicado, porque a plataforma em si, ela não tem culpa do que as pessoas estão postando ou estão fazendo ali, né? Por outro lado, ela tem sim responsabilidade, porque é ela que está colocando no ar.
0: E não colocou o filtro,
1: exatamente,
0: não colocou o limite, né?
1: É uma situação complicada realmente, mas eu sou a favor de que tem que restringir muita coisa que acontece por aí nas redes sociais. Enfim, 8h57 agora. Maria Bethânia.

0: Ah, que maravilha! Luciano Vergueiro comentou aqui pelo nosso WhatsApp, está me imaginando dançando esta música. Não só eu, como Carlos Oliveira também, estamos aqui os dois dançando muito com o rei do rock, Elvis Presley. Que cara é essa, Carlos Oliveira?
1: Afinal de contas, o rei do rock é o rei do rock.
0: É o rei do rock. E dizem que não morreu, hein? É o que dizem.
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0: Ele pode até não ter morrido naquela época, mas hoje, pelo menos de idade, ele já deve ter morrido. Ai, meu Deus do céu, 9 horas e 4 minutos. Vai, o Felipe Macon, é com você.
3: Zé Costa, tô de volta contigo e com todo mundo aqui na Melhor, na Nova Paradiso. Agora, falando do trânsito de ida pra Zona Sul, já foi resolvido aquele acidente com carro e moto no túnel Rebouças, mas a gente ainda tá percebendo uma retenção no acesso elevado sobre a Avenida Paulo de Fronten. Tá pegando também na Avenida Francisco Bicalho, quem vem do gasômetro. Então, vai pela carona da Paradiso, faz melhor, via expressa do Porto, aterro do Flamengo. É o melhor negócio pra você que vem na sequência da ponte, da Avenida Brasil também. Hoje um trânsito muito difícil na Avenida Brasil. Mais cedo tinha um caminhão enguiçado na altura de Benfica, já saiu de via. Ainda assim, tem muito congestionamento para quem vem desde a Penha precisando chegar ao centro do Rio agora. A linha vermelha saindo da Baixada Fluminense é rota alternativa, mas muita gente já fazendo uso acaba também sendo prejudicada. 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Já já conto mais.
0: Até já.
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0: Bom dia, Theo Carvalho.
10: Bom dia, Zé Costa. Muito bom dia a todos. E hoje o nosso papo aqui é sobre Copa Libertadores da América, porque ontem Flamengo e Cruzeiro fizeram a partida de ida das oitavas de final. Diante de um Mineirão completamente lotado, as duas equipes fizeram um jogo bastante equilibrado e acabaram empatando em 1-1. No primeiro tempo, o rubro-negro teve mais a posse, mas foram os mineiros que criaram as melhores oportunidades. No entanto, cada equipe chegou a ter pelo menos uma oportunidade clara de abrir o placar. Os gols, porém, ficaram todos para o segundo tempo. O Cruzeiro achou o seu logo no começo, aos 8 minutos, mas depois acabou se retraindo e viu o Flamengo chegar ao gol de empate aos 23 minutos com o Lucas Paquetá, que tinha acabado de entrar e marcou um gol apenas no seu primeiro toque na bola. Pensando no jogo de volta, ambas as equipes diminuíram a intensidade e não chegaram a levar mais tanto perigo assim. Na quarta-feira que vem, às 9h30 novamente, os times voltam a se enfrentar no Maracanã e quem vencer se classifica para as quartas de final. Em caso de empate, a decisão será nos pênaltis. E por enquanto foi isso, Zé Costa. Mais tarde eu tô de volta com mais informações.
0: Valeu, Theo!
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0: Michael Jackson, Off the Wall, 9 horas e 15 minutos.
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0: A Câmara dos Deputados aprovou ontem à noite um projeto que prevê a suspensão e até uma cassação da habilitação de quem usar veículos para o abandono de animais nas ruas. O tempo base para suspensão fica em 12 meses e pode chegar a 18 meses nos casos de abandono dos cães e gatos. A proposta também prevê multa de 10 vezes o valor base de uma infração gravíssima. O texto diz que a multa deve dobrar em caso de mortes, atropelamento ou lesão do animal pelo abandono. É isso aí. E um estudo internacional fala que o uso da inteligência artificial pode acrescentar até R$1 trilhão para a economia brasileira entre 2027 e 2030. Esse cálculo leva em consideração o uso dessa tecnologia para elevar a produtividade no trabalho, além de uma maior eficiência de processos. A pesquisa pescou a adoção da IA em tarefas e não em profissões propriamente ditas. É aquilo exatamente, né? Sabendo usar vai fazer bem. Todo mundo fala, mas a IA vai acabar com um monte de emprego. Não o emprego de quem souber usá-la. Carlos Oliveira.
2: Exatamente, Zé Costa, olha, trazendo aqui para a cidade do Rio, rapaz, quem tá passando na Avenida Presidente Vargas já reparou o muro do Metrô Rio, perto ali da Central do Brasil, ganhou uma pintura diferente e diz o seguinte: esse painel de arte tá reservado para pichador amador, ou seja, para a galera chegar lá e deixar a sua intenção, a seu desenho, enfim. Eu antigamente via o grafite diferente da pichação. Grafite para mim sempre foi arte, né, tal, exposições de ideias, e a pichação era meio colocada assim, né, para um lado ruim da força. Então, tá aí, quem quiser deixar a sua arte lá na Central do Brasil, no Metrô Rio Mural, pode ir lá, porque, rapaz, o pessoal anda rabiscando por aí, daqui a pouco não vai ter mais espaço.
0: Pois é, ali é permitido, viu? É melhor ali do que você pichar o muro de alguém que não vai gostar, vai dar confusão.
2: Ou portão, né, de garagem.
0: Pois, né, é, exatamente. Mas faz o seguinte, quando você for lá nesse muro da Central, ou da Central do Metrô, ou outros muros aí pela cidade, pense num desenho bacana, faz um negócio legal, que acrescente alguma coisa pro visual ali da cidade, daquela área e tal, ou pra vida de alguém, né? Só rabiscar também, aí já é demais, aí não precisa também, não
2: é
0: demais.
2: O grafite é uma arte, uma expressão.
0: Exatamente.
2: Sempre bem-vinda.
0: Sempre, sempre. Arte é sempre bem-vinda. 9 horas e 17 minutos. Bonita música de Gilberto Gil e João Donato. A Paz, na interpretação de Zizi Posse, é um sucesso atrás do outro na Nova Paradiso.

0: Isso é mais do que um clássico, né? Eagles com Hotel California, um sucesso atrás do outro, é aqui na Nova Paradiso.
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0: Felipe Macon, o que você está vendo aí por aí agora?
3: Pois é, Costa. Pessoal que vai seguindo agora pela Avenida Francisco Bicalho ainda perde muito tempo na pista lateral, na sequência da antiga estação da Leopoldina, indo para a Zona Sul por conta do acesso elevado da Avenida Paulo de Fronten rumo ao Rebouças. Tanto pelo gasômetro, pode pegar para a Via Expressa do Porto e Aterro do Flamengo. Teve acidente na Zona Sul, na Lagoa, seguindo para Gávea, Avenida Epitácio Pessoa, próxima da Maria Quitéria. Foram dois carros, a movimentação é intensa por ali. Vamos falar também sobre a Zona Norte, que é a saída de Vila Isabel pela Rua Teodoro da Silva. Continua ruim até próximo da Barão de São Francisco, tá pegando para quem sai da Serra Grajaú Jacarepaguá. Se for do Engenho Novo pela Avenida Marechal Rondon, depois do Riachuelo, é que melhora mais o trânsito em direção ao centro. 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Já volto aqui na melhor, na Nova Paradiso.
0: Ok.
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0: Cláudio Gradilone, bom dia.
11: Bom dia, Zé Costa. Bom dia, ouvintes da Nova Paradiso. Olha aí, Zé Costa. Quinta-feira está começando com um movimento um pouco mais otimista no mercado. Os investidores estão esperando a inflação americana no atacado de julho. E a perspectiva é de uma estabilidade ou até uma desaceleração da inflação em relação ao número de junho. Na quarta-feira, saiu a inflação no varejo, que também confirmou as expectativas do mercado e mostrou que está um pouco menos acelerada. Essa notícia é positiva, Zé Costa. Quando a inflação na gringa cai, o Banco Central americano tem menos necessidade de elevar os juros. Juro mais baixo na gringa é bom para todo mundo, tanto para quem mora nos Estados Unidos quanto para nós aqui no Brasil. Quando o juro americano está um pouco menor, tem menos gente querendo investir lá. Sobra mais dólar. O preço do dólar, que é a taxa de câmbio, cai. E isso alivia a inflação por aqui também. Por isso, os contratos futuros das ações brasileiras negociadas na gringa também estão começando o dia com uma leve alta. E o dólar está abrindo praticamente estável a R$ 5,181. É isso aí, meu caro. Um bom dia para você e para os ouvintes da Nova Paradiso. Até amanhã.
0: Até amanhã. Valeu, Gradilone.
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0: Djavan acelerou, essa é a nova Paradiso.
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0: E no Redação Paradiso eu conto para você que foi marcada para hoje uma reunião de ministros do TSE para discutir o uso de deepfakes na campanha eleitoral. Eles vão dizer se vai ficar tudo proibido ou não e qual será a punição aplicada a quem utilizar esse recurso de forma irregular. Como não é um nome conhecido por todos, deepfake, a gente explica, consiste no uso de inteligência artificial para criar ou alterar vídeos, fotos e áudios, além de simular rostos e vozes de pessoas reais. Isso eleva o risco de fake news e desinformação para a votação.
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0: O filme Tropa de Elite 2, O Inimigo Agora é Outro, foi incluído em uma lista das 100 melhores continuações do cinema mundial. A relação foi elaborada por uma consultoria especializada norte-americana e a produção, dirigida por José Padilha, ficou na posição número 66. Os dois primeiros lugares foram ocupados por Magic Mike e O Poderoso Chefão. Tá aí, Tropa de Elite 2, muito bem acompanhado nessa lista. Carlos Oliveira.
2: É verdade, Zé Costa. Olha para hoje, de acordo com o sistema Alerta Rio, o tempo fica sem grandes alterações. Por quê? A nebulosidade segue variada, predomínio de céu nublado, não há previsão de chuva. Ventos entre fracos e moderados, temperaturas em elevação. A máxima de hoje pode chegar aos 32 graus.
0: Estamos no inverno, hein? Você sabe disso, né? 32 graus de máxima.
2: Isso, e tem um veranico aí pra tá chegar
0: errado.
2: Na região.
0: Tá errado isso.
2: Tá tudo. O mundo tá ao errado. Contrário, né?
0: Tá tudo errado. Mas a culpa não é do mundo, não, hein? A culpa não é do mundo, não. Tal do ser humano. 20 minutos pras 10, John Secada.

0: Alô, Rock in Rio, Gilberto Gil vai subir nesse palco, hein? Presença confirmada. E a gente também. 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Desculpa aí, concorrência.
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0: Hoje você ouviu aqui no Redação Paradiso, o TSE analisa hoje o uso de deepfake nas eleições. Resgates entram em fase final após terremoto mais forte do século na Colômbia. A PM está nas ruas em operações por 27 pontos do Rio e região metropolitana. Flamengo sai atrás e busca empate com o Cruzeiro na Libertadores. Botafogo e Vasco entram em campo por partidas na Copa Sul-Americana. E o que mais, Carlos Oliveira?
2: Falamos, Zé Costa, aqui que hoje é o dia do psiquiatra, importantíssimo para todo mundo, saúde Sim. mental em dia. Falamos também que a Câmara aprovou um projeto de suspensão e até cassação da habilitação para quem abandonar animais na rua e que um Ministério Público Federal entrou com uma ação, pedindo restrição dos voos de helicópteros sobre determinadas áreas do Rio.
0: Perfeito, daqui a pouquinho o resultado da promoção, um par de ingressos de cinema para a rede Cinemark. Agora faltam 10 minutos para as 10, Nova Paradiso e Lisa Stansfield. 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

0: Sonífera Ilha, lá do início da carreira dos Titãs, você ouviu aqui na Nova Paradiso. Encerrando Redação Paradiso, é hora do resultado da promoção. 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Carlos Oliveira... Para de dar um gole no café e responde.
1: Ele não
0: aqui.
1: Pode falar agora. Eu vou falar no lugar dele para não deixar o meu amigo mal.
0: Peraí que você hoje vai ter uma participação especial. Calma então, aí. Tá bom. Calma aí. Carlos Oliveira, até amanhã.
2: Até amanhã, Zé.
0: Até amanhã. Como já era boa notícia para ele ou será que ele já sabe? Você vai fazer a pergunta que você faz todo dia? Por favor.
1: Zubeldia caiu?
0: Agora caiu! Dessa vez caiu.
1: Não desejo mal a ninguém.
0: Não.
1: Mas pelo contrário, não foi o mal dele que vai embolsar 3 milhões de dólares.
0: É isso que eu ia falar.
1: Cara, 3 milhões, o cara faz um monte de besteira e ainda ganha 3 milhões.
0: É isso
1: a gente
0: que
1: vem
0: eu ia
1: aqui,
0: falar.
1: Trabalha, é feito louco.
0: E aí a
1: sábado,
0: torcida,
1: domingo, feriado.
0: A torcida fica, né? Não, porque o time precisa e tem que tirar esse cara. Aí manda o cara embora, ele vai levar 3 milhões. Não é de reais, não, tá? 3 milhões de dólares.
1: Muito bem pago pra fazer o que ele fez.
0: Isso, o trabalho que ele fez.
1: Isso.
0: Pois é, a gente quando é demitido recebe, olha lá, um fundo de garantia se tiver.
1: Isso, seguro-desemprego também.
0: Seguro-desemprego, é. Tá bom então. Mário Márcio.
1: Oi.
0: Bom trabalho pra você.
1: Eu hoje vou trabalhar muito feliz, especialmente. Eu trabalho feliz todos os dias, mas hoje...
0: Fala, prometo, Zé, que amanhã eu volto às 7h30 da manhã, tá bom?
1: Tá bom.
0: Valeu, gente. Valeu, valeu. Até amanhã. Fiquem com Deus. Ótima quinta-feira pra todo mundo.
1: Tchau, Zé.
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10: Você já reparou na sua língua hoje? Alterações na cor ou na textura dela podem sinalizar que algo não vai bem no seu organismo. Uma língua saudável é rosada. Se estiver muito esbranquiçada, pode ser acúmulo de bactérias ou infecções. Se estiver vermelha e lisa ou amarelada, também merece atenção. O hábito de escovar a língua e fazer o autoexame

0: ajuda a evitar o mau hálito e a identificar problemas cedo. Se notar manchas ou feridas que persistem por mais de 2 semanas, consulte o médico.
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5: 10 horas e 6 minutos, muito bom dia, que quinta-feira linda, né? Tô feliz da vida com a grana que o Zubeldia vai botar no bolso. 3 milhões de dólares, parabéns, Zubeldia.
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5: 10 horas e 6 minutos, salve pessoal, muito bom dia, eu sou o Mário Márcio, vamos juntos até as 2. Um sucesso atrás do outro, porque você merece. Pra começar, All Together Now, The Farm.

Xadê, Xadeusa, Hang On To Your Love. Barão Vermelho veio antes, Bete Balanço. Nova Paradiso 10 e

0: Tarzan Boy, do Baltimora, tá na trilha sonora da novela De Quina pra Lua, exibida pela Globo em 1985, lembra? Antes teve Sandra Sá, Olhos Coloridos.
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0: Falando de trânsito, e para saber dele, a gente tem que ir lá para o Centro de Operações Rio falar com o cara que mais entende de trânsito no Rio de Janeiro nesse horário. Bom dia, Felipe Macon.
3: Mário Márcio, ótima quinta para você e para todo mundo aqui na Nova Paradiso. Vamos juntos, hoje o sol saindo mais forte do que ontem, luz no fim do túnel com o final de semana chegando, só falta mais a sexta-feira. Vamos nessa. Quem segue pela ponte Rio-Niterói, tempo de travessia passando de meia hora, tá difícil de chegar ao Rio, um congestionamento já afetando as saídas de Niterói até a grande reta. Depois desse ponto dá uma aliviada e volta a piorar no gasômetro, o congestionamento do gasômetro afetando também a Avenida Brasil. Antes, por bom sucesso, teve batida com dois ônibus. O trânsito hoje muito ruim na Brasil, desde a Penha principalmente. Linha vermelha melhor para quem está saindo da Baixada Fluminense. A situação da Brasil ainda afeta a linha amarela, isso para quem vem desde Del Castilho. A gente lembra aqui da alternativa de seguir pela Serra Grajaú-Jacarepaguá. 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Já, já conto mais, Mário Márcio.
0: Conta sim. Chamo você daqui a pouco, Macon.
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0: W. Looking at my girl. Antes teve Adriana Calcanhoto, Inverno. Nova Paradiso, 7 para as 11.
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0: Volta, meu amor. Eu tava errado, não consigo viver sem você. Dois integrantes da banda Player receberam fora de suas respectivas namoradas no mesmo dia. E aí se inspiraram nisso para compor Baby Comeback. Lendas urbanas do mundo da música. Isso aí é verdade. Intervalo rapidinho e depois, logo depois, tem Sem Escalas e promoção.
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0: Antes, a gente vai até o Centro de Operações Rio conferir a situação do trânsito neste momento. Fala, Felipe Macon.
2: Mário Márcio, mais cedo teve um acidente com carro na ponte, na Grande Reta. Essa situação já está resolvida, mas ainda assim tem muito impacto na saída de Niterói. Pessoal que vem pela Contorno, logo depois do viaduto do Barreto. Também na Alameda, muito congestionada, assim como a saída de Caraí pela Avenida Roberto Silveira, Marquês do Paraná e Avenida Jansen de Melo. Até chegar à ponte está difícil, reflexo desse acidente que teve mais cedo com o carro na Grande Reta. Motorista que vai seguindo pelo lado do Maracanã, também a gente acompanha por aqui a todo instante, Avenida Rei Pelé, porque já começa a apresentar uma melhora, a pessoa já vai encontrando melhor situação indo para o centro, vindo pela Rua Teodoro da Silva em Vila Isabel também. A Maxwell, melhor evitar ainda por conta de obras. A saída da Brasil por meio de Benfica, Senador Bernardo Monteiro, com essa lentidão, melhor assim que chega à Rua Visconde Niterói. 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Chamando daí, volto daqui, Mário Márcio.
0: Chamo você daqui a pouquinho, Macon.
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0: Dois suspeitos foram baleados e um

0: Detido na mega operação da PM iniciada nas primeiras horas do dia, em 27 pontos da capital, região metropolitana e Baixada Fluminense. A intenção é frear o avanço de facções, além de recuperar veículos, cumprir mandados de prisão e apreender as armas e drogas da bandidagem. Ainda não há um balanço oficial da operação, que está em andamento. Vasco e Olímpia entram em campo a partir das 19h no jogo de ida pelas oitavas de final da Copa Sul-Americana. A torcida vai chegar junto em São Januário na busca por um bom resultado para deixar o time mais tranquilo na disputa. O técnico Pedro Emanuel completa um mês no cargo e o time não perde há 6 partidas. A escalação tem Brenner, Cuesta e Andrés Gomes como desfalques certos. E a volta é dia 20, o jogo de volta é dia 20, no estádio Defensores del Chaco. Força, Vascão!
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0: E durante o Sem Escalas, tem promoção. 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Os pés de valsa adoram essa. Inclusive, o locutor que vos fala. É bom para bailar a dois. Toni Braxton. Another sad love song.

Bonnie Tyler, It's a Heartache. 14 bis veio antes, Linda Juventude. Nova Paradiso 11:22. Gosto de todas que a gente toca aqui, mas essa especialmente me traz muito boas lembranças.

0: Isso é muito bom, né? Never too much. Luther Vandross. Aliás, essa música levou Luther Vandross ao primeiro lugar da parada americana de Rhythm and Blues, isso em 1981. Antes teve Léo Jaime, Preciso Dizer Que Te Amo, da trilha sonora de Explode Coração, novela exibida pela Globo em 1995. 11 horas 40 minutos, Nova Paradiso sem escalas, um sucesso atrás do outro, sem intervalos, sem comerciais e ainda tem promoção, tá? 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
1: 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Jota Quest, presença confirmada.

Kiko Zambianchi. Primeiros erros antes John Legend, All of Me. Nova Paradiso, 6 minutos pro meio-dia. Mariah Carey.

0: A última dos 100 escalas, nenhum de nós, o astronauta de mármore.
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0: Tem resultado de promoção no fim dos 100 escalas. Tava valendo um par de ingressos pro espetáculo O Alienista, um solo musicado, domingo, dia 16, 3 da tarde, Teatro dos Quatro, Shopping da Gávea. Quem faturou? Hã? Final de telefone 6153. Janaína! É até nome de música, você é importante, Janaína. Janaína de Souza Freitas, parabéns, Jana. Nossa equipe de promoções vai manter contato com você aí para combinar a entrega dos seus ingressos. Tenho certeza que você vai curtir um solo musicado ou alienista domingo lá no Teatro dos Quatro. Depois me conta, tá? Você que tentou e não conseguiu, continua ligado, continua ligada, continua participando. Daqui a pouquinho eu libero uma nova promoção e aí quem sabe dessa vez, né?
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0: informações do trânsito nós temos. Vamos lá para o Centro de Operações e o Felipe Macon é com você.
1: Mário Márcio, tô de volta e o pessoal que vai seguindo do Campinho para a área do Tanque vai encontrar uma perda de tempo na Cândido Benício. Tem uma obra da Iguá acontecendo na Praça Seca, deixando dificuldade. Lá na frente, a partir do Lago da Taquara, trânsito lento, indo para o Pechincha, Estrada do Tindiba, dificuldade. Isso vai até próximo da chegada à Avenida Jeremário Dantas. Indo para a Serra, para Grajaú Jacarepaguá, Estrada do Pau Ferro, já com melhora da situação. Lembrando que hoje tem Vasco e Olímpia pela Copa Sul-Americana, Olímpia do Paraguai, a partir das 7 da noite. Agora, os bloqueios no entorno de São Januário, já agora, para a parte da tarde, ao meio-dia, o pessoal vai encontrando trechos de interdição na rua Francisco Paleta, também na Avenida Roberto Dinamite e pela rua Ferreira de Araújo. 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Vou ficando por aqui, Mário Márcio, mas amanhã estou de volta contigo e com todo mundo na melhor. 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
0: Valeu, garoto. Volta sim. Até amanhã.
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0: Uma matéria publicada pela CNN diz que o presidente Lula procurou o presidente do Senado, Davi Alcolumbre, para uma nova reunião. Segundo o texto, o encontro pode acontecer até o fim do dia e o ponto central da conversa é discutir a pauta legislativa para o restante do ano. O governo pressiona pela aprovação do fim da escala 6x1, mas Alcolumbre indica que o tema vai ficar mesmo para depois das eleições. O Ministério Público Federal entrou com uma ação pedindo que a justiça determine mudanças na operação de helicópteros comerciais aqui no Rio. A informação foi publicada pelo jornal O Dia e o MPF quer que as aeronaves sejam direcionadas para a rota especial de helicópteros praia, que já existe e fica a 600 metros na faixa de areia. A solicitação não abrange os serviços de emergência, segurança pública, defesa civil e de funções jornalísticas.
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14: Meio-dia e 13, boa tarde. Eu sou o Mário Márcio. Vamos juntos até as duas. Aqui, ó.
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14: E você já sabe, tocando um sucesso atrás do outro. Vez do All Green.

Wake Me Up Before You Go Go. Antes teve Roupa Nova, Lumiar. Ah, como eu quero ver o Roupa Nova tocando Lumiar no Rock in Rio. Você também? Então cola em 89,5 que tá rolando ingresso por aqui, tá? Você tá sabendo já, né? Nova Paradiso, meio-dia e 25.

0: Essa é da trilha sonora da novela Rainha da Sucata de 1990, Paralamas. Lanterna dos Afogados, antes teve Simply Red for Your Babies.
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14: Olá, querido ouvinte, você sabia que certos alimentos podem destruir o seu fígado? O consumo excessivo de alimentos ricos em gorduras saturadas, como frituras e alimentos processados, pode sobrecarregar o fígado e levar ao acúmulo de gordura. Consumo excessivo de açúcares refinados, como refrigerantes e doces, também pode contribuir para o desenvolvimento de esteatose hepática não alcoólica. 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

0: Música nova do Jorge Vercillo na programação da Nova Paradiso. Todo sempre.
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0: Antes teve a Lighthouse Family, Love in Every Minute. E depois do intervalo, que é rapidinho, tem 100 escalas e promoção. Sai daí não.
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0: A Agência Climática dos Estados Unidos divulgou um documento informando que há 90% de chances de o fenômeno El Niño atingir uma intensidade muito forte entre outubro e dezembro. Aqui no Brasil, lembrando, o El Niño tem efeitos diferentes por região, com calor mais frequente e as chuvas mal distribuídas no sudeste. Em geral, o fenômeno, mesmo com pouca intensidade, aumenta o risco de eventos extremos como secas, enchentes e ondas de calor. Primeiro colocado geral na fase de classificação, o Botafogo já está no Peru, onde enfrenta o Cienciano a partir das 9:30 da noite, na ida, pelas oitavas de final da Copa Sul-Americana. Além do time adversário, o Fogão vai pegar uma altitude de 3.400 metros de Cusco na busca pela classificação. O técnico Franklin Carvalho vai com força máxima e a volta é dia 20 no estádio Nilton Santos.
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18: 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Shinnen O'Connor.

0: A Cor do Som. Mu, Dadi, Ari Dias, Gustavo e a guitarra é do Armandinho. Bom demais, né?
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da trilha sonora da novela Baila Comigo, de 1981. Guilherme Arantes, deixa, deixa. Deixa eu chorar. Antes a gente ouviu Elton John, presença confirmadíssima no Rock in Rio Brasil 2026, Sad Song. 1h32, 89,5. Você tá muito bem parado. 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

Madonna, Dress You Up. Antes teve Kid de Abelha, Educação Sentimental 2. Nova Paradiso, faltando 15 para as duas. Ainda bem. Vanessa da Mata.

0: Bruce Hornsby and the Range, fechando sem escalas. The Way It Is, antes teve Rita Lee, Cor de Rosa Choque.
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0: Tem resultado de promoção? 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Então presta atenção. 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Confere aí, Rosilene. Conferiu, né? Rosilene Balbino Soares faturou os ingressos. 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Bom divertimento lá na Upstar. E você que tentou, não conseguiu, fica triste não, que já já a Patrícia libera outras promoções para vocês, tá?
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0: na declaração enviada à Corte Eleitoral. A maior parte das alterações foi de branco para pardo, considerando candidaturas registradas até ontem à noite. Analistas ouvidos pelo site G1 dizem que as mudanças podem ser erros de preenchimento ou ter razões pragmáticas, a fim de morder o financiamento específico para candidaturas de pessoas negras. Que é isso? Não pode pensar um negócio desse. De repente a pessoa pegou só um bronzeado, como a Patrícia fez há pouco, chegou aqui, foi pegar um solzinho lá fora. Começaram a valer nessa quinta as novas regras para o transporte de bicicletas nas barcas. De forma geral, autopropelidos, scooters e ciclomotores estão proibidos de acessar o sistema aquaviário. Já as bicicletas e patinetes dobráveis estão liberados, incluindo, é claro, todos os equipamentos usados para a locomoção de pessoas com deficiência. A Secretaria de Transportes diz que as medidas buscam equilibrar iniciativas sustentáveis com a segurança geral. Patrícia Cunha, muito boa tarde.
1: Ótima tarde, Mário Márcio.
0: Já renovou o seu estoque de vitamina D natural?
1: Ah, que delícia, né? Pegar um solzinho, mas já acabou, tá?
0: É?
1: Foi coisa rápida. Sentei ali 10 minutinhos e...
0: O astro rei?
1: Eu não, pelo contrário. Eu tava ali,
0: Puxa.
1: Ó...
0: Eu tava na esperança de ficar ainda mais bronzeado.
1: De repente.
0: Que nem esses...
1: Tudo pode mudar, você sabe que tudo pode mudar, né? Você tá dando esse clima.
0: É verdade. Querida, já que você tá vitaminada, bom trabalho.
1: Obrigada, bom descanso.
0: Gente, obrigado pela paciência e pela companhia. Eu sou o Mário Márcio, volto amanhã às 10. Não esqueçam de se cuidar, porque vocês são os melhores. Tchau, Ninda.
1: Beijocas.
0: Tchau, pessoal.
1: Até amanhã.
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10: Ótima tarde, ótima quinta-feira. Você está na Nova Paradiso em 89,5, Rádio Oficial do Rock in Rio Brasil 2026. Eu sou Patrícia Cunha e te acompanho até as 6 da tarde. Com sucesso atrás do outro.
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dos grandes sucessos do rock dos anos 80. Every Break to Take com The Police, você curtindo aqui. Nova Paradiso, 2h21. Doubt.

0: Esse é o grupo The Kylights, música All Girl, que foi trilha sonora da novela Uma Rosa com Amor, isso lá em 1972. Já já tem mais por aqui.
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6: 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Acontece no Rio de Janeiro, nesta sexta e sábado, a edição 5 do Altos Encontros, o evento mais exclusivo do segmento automotivo do Brasil. A Rádio Nova Paradiso é a emissora oficial do Congresso e estará presente com espaço reservado para networking e negócios. Entre os palestrantes do AE 2026 estão alguns dos principais executivos da indústria automotiva nacional, como Roger Coraça, Alexandre Baldi, Osvaldo Ramos, Valdir Ferreira, Flávio Vasques e Luiz Guidorzi. As áreas de seminovos, serviços, novas tecnologias e financeiras também serão representadas nas palestras. 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Eu tô de volta amanhã, aqui na Nova Paradiso, direto do Altos Encontros 2026. Um forte abraço e até!
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essa lá do início dos anos 80, Dinners of Love com o Tum Tum Club. Você curtindo aqui na Nova Paradiso. 2h51. Titãs.

0: gente encerra muito bem essa hora ao som de Titãs, Homem Primata.
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0: Atenção, você motorista, como é que tá o trânsito por aí neste momento? 2h55, a gente vai pro Centro de Operações. Paulo Matos tem informações. Oi, Paulo, boa tarde.
2: Oi, Paty, ótima tarde para você e para todo mundo ligadinho aqui na Nova Paradiso. Excelente tarde de quinta-feira para todo mundo. Olha, Paty, simbora destacar então a zona sul da cidade. Segue lentidão pela Praça Sibelius. Ambos os sentidos com uma movimentação um pouco mais complicada, um pouco pior para você que tá seguindo em direção à Rocinha. Na Avenida Niemeyer, melhor por enquanto. Chegada à Orla de São Conrado, também não vou observando dificuldade. O mesmo na chegada do Elevado das Bandeiras. Aí sim, no trecho da Barra, motorista perde tempo nas avenidas Ministro Van Lins e Armando Lombardi, no sentido Alvorada. 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Daqui a pouco eu tô de volta com mais do trânsito. Combinado, Paty?
0: Combinado, Paulo.
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0: O menino de 6 anos perdeu a visão do olho esquerdo após ser atingido por estilhaços de um projétil durante uma operação policial na favela do metrô, na Mangueira. A família acusa policiais de terem efetuado os disparos e de não prestarem socorro, levando a criança ao hospital com a ajuda de um desconhecido. A Polícia Civil afirma que os agentes não presenciaram o momento do ferimento e que investiga as circunstâncias do disparo. O deputado estadual Thiago Rangel, do Avante, renunciou ao mandato na Alerge para se dedicar à sua defesa em um inquérito no STF. Ele estava afastado desde maio após ser preso pela Polícia Federal na Operação Unha e Carne. A investigação apura suspeitas de fraudes em contratos da Secretaria de Educação do Rio, além de possíveis crimes como peculato e lavagem de dinheiro. Com a renúncia, o suplente Wellington José assumirá a cadeira definitivamente. A defesa de Rangel nega irregularidade.
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12: Ótima tarde, ótima quinta-feira. Você está na Nova Paradiso em 89,5, 3 e 3. Eu sou Patrícia Cunha, te acompanho até as 6 da tarde. 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Nossa viagem começa lá em 1989, quando Debbie Gibson tinha 17 anos e lançou esse som aqui, ó.

Você curtindo no Sem Escalas o cantor britânico John Miles com Song For You. Nova Paradiso, 3:15. Lulu Santos.

0: gente curtiu essa aqui lá nos anos 90. You Learn com Alanis Morissette. Em mais uma edição do Sem Escalas. Você curtindo o sucesso atrás do outro aqui na Nova Paradiso em 89,5. 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
1: 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Neo, presença confirmada.

Santana, você curtindo aqui no Sem Escalas. Nova Paradiso 3h42. Marisa Monte, Seu Jorge e Flor, pra melhorar.

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1: A gente encerra muito bem os Seis Caras ao som de Marina Lima, a Francesa. Deu pra curtir daí? Espero que sim. Agora 3h54, participou da promoção? Então fica atento, vai sair agora o resultado. 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
1: Atenção, você motorista, como é que tá o trânsito neste momento? 3h55, a gente volta pro centro de operações. Paulo Matos tem atualizações. Oi, Paulo.
5: Oi, Paty, tô de volta com mais destaques do trânsito pra todo mundo ligadinho aqui na Nova Paradiso, Ponte Rio-Niterói. É o meu próximo destaque porque já começa a complicar a saída da capital para Niterói. Tempo médio estimado de travessia até o momento em 28 minutos. Lentidão acontece até pelo menos a descida do vão central. Na direção contrária também complica quem sai de Niterói para a capital com um tempo médio em 23 minutos. Por enquanto. Não vai ter muito jeito, o melhor caminho é pelas barcas para poupar um pouco mais de tempo. Quem está seguindo pelo caminho entre a Praça 15 e Araribóia, sem alterações de horário de acordo com a concessionária. 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Daqui a pouco tem mais do trânsito. Combinado, Paty?
1: Combinado!
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1: Fonoaudióloga Aline de Siqueira Afonso, de 53 anos, foi baleada no pescoço dentro de um ônibus em Vicente de Carvalho, na zona norte do Rio. O tiro atingiu a coluna e ela passou por uma cirurgia de 4 horas antes de ser levada ao CTI em estado grave. Segundo a PM, o disparo ocorreu durante um confronto entre policiais e criminosos próximo à favela do trem. Aline não percebeu inicialmente que havia sido baleada e recebeu os primeiros socorros de policiais no ônibus. Como o motorista estava em choque, um sargento habilitado para conduzir ônibus assumiu a direção e levou a vítima ao hospital. Aline está em estado grave no hospital. O novo regulamento do Farmácia Popular prevê modernização tecnológica e ampliação do acesso aos serviços de saúde. O programa poderá oferecer exames de sangue e urina, testes rápidos, teleatendimento e monitoramento de tratamentos. Também será estudada a criação de unidades em áreas vulneráveis e estruturas móveis para regiões de difícil acesso. A inteligência artificial poderá ser usada para biometria e reconhecimento facial, ajudando a combater fraudes. Atualmente, o programa oferece 41 itens gratuitos em 28 mil farmácias, alcançando cerca de 97% da população brasileira.
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10: Você já reparou na sua língua hoje? Alterações na cor ou na textura dela podem sinalizar que algo não vai bem no seu organismo. Uma língua saudável é rosada. Se estiver muito esbranquiçada, pode ser acúmulo de bactérias ou infecções. Se estiver vermelha e lisa ou amarelada, também merece atenção. O hábito de escovar a língua e fazer o autoexame ajuda a evitar o mau hálito e a identificar

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11: Ótima tarde, ótima quinta-feira. Você está na Nova Paradiso, rádio oficial do Rock in Rio Brasil 2026. Eu sou Patrícia Cunha e te acompanho.
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11: Abra essa hora ao som da banda britânica Cutting Crew, um clássico lá da década de 80.

0: de abertura da novela Rock Santeiro, lá em 85, Santa Fé, Moraes Moreira.
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17: Olá, querido ouvinte, você sabia que algumas plantas podem ajudar a cuidar da sua visão? A cenoura, rica em beta-caroteno, é famosa por melhorar a saúde dos olhos. Espinafre e couve são excelentes fontes de luteína e zeaxantina, antioxidantes que protegem seus olhos contra a degeneração macular. As frutas vermelhas são conhecidas por melhorarem a circulação nos olhos e prevenirem problemas relacionados à retina. Incorporar esses alimentos na sua dieta pode contribuir muito para uma visão saudável. Para mais dicas de saúde, siga agora mesmo o canal do YouTube, Doutor João. Te vejo lá e até a próxima.
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0: 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Jota Quest, presença confirmada.
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Que delícia ouvir esse som. Lá de 86, a banda inglesa New Order, Bizarre Love Triangle. Nova Paradiso, 4h44. Gilberto Gil.

0: Tuesday, para fechar muito bem essa hora.
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0: Atenção, você motorista, como é que tá o trânsito neste momento? 5:01, a gente volta pro centro de operações. Paulo Matos tem atualizações. Oi, Paulo.
2: Oi, Paty, tô de volta, trazendo mais destaques do trânsito para você ligado aqui na Nova Paradiso, região central da cidade. Continua o trânsito muito ruim, por enquanto, ali pela Presidente Vargas. Motorista perdendo tempo até a chegada central do Brasil pela pista central. Na lateral, tem dificuldades também passando pela região do viaduto 31 de março e recomenda você, ouvinte, o uso de outras vias. É o caso do Largo do Estácio. Chegada Salvador de Sá, aí tem um pequeno trecho de lentidão entre o Sambódromo e a chegada ao Hospital da Polícia Militar. A diferença é que vai melhorando, tanto no acesso para a Avenida Paulo de Fronten, também na passagem da Doutor Satamini na chegada à Tijuca. Você que está pela Praça da Bandeira, por enquanto, melhores condições em direção à Vila Isabel e à região do Meier. 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Grande beijo para você, Paty. Nos vemos de volta amanhã.
0: Casa, até amanhã.
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0: O Rock in Rio anunciou a doação de 500 mil pratos de comida em parceria com a Ação da Cidadania para combater a fome. O festival também lançou uma campanha de doações com sorteio de 1000 pares de ingressos entre os participantes. Na Cidade do Rock, um contador chamado Pratômetro exibirá em tempo real o número de pratos arrecadados pela iniciativa. A nova coleção de camisetas também ajudará na campanha. Cada peça vendida resultará na doação de 30 pratos de comida. O evento ainda terá um show inédito com 1.500 drones no último dia, formando imagens no céu da Cidade do Rock. E Bruno Henrique deixou o jogo contra o Cruzeiro com muitas dores no tornozelo esquerdo e será reavaliado pelo Departamento Médico do Flamengo. A presença dele contra o Mirassol no domingo é quase descartada e sua participação na partida decisiva da Libertadores é dúvida. O atacante iniciou tratamento com gelo e imobilização logo após ser substituído. Bruno Henrique criticou a arbitragem por não ter expulsado Matheus Henrique após a entrada dura que causou a lesão. O jogador do Cruzeiro reconheceu que a falta poderia ter resultado em cartão vermelho, mas comemorou a decisão do árbitro.
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11: Ótima tarde, ótima quinta-feira. Você está na Nova Paradiso, rádio oficial do Rock in Rio Brasil 2026. Eu sou Patrícia Cunha, te acompanho até as 6 da tarde. É um sucesso atrás do outro por aqui. E agora, começando mais uma edição do Sem Escalas para te acompanhar. Nossa viagem está começando e é lá em 1983, ao som de Sérgio Mendes, vocais de Joey Pizzullo e Lisa Miller.

Um sucesso global na década de 80, a gente curtindo Rick Astley, mais uma edição do Sem Escalas. Nova Paradiso 5:23. Ivan Lins.

Fernanda Abreu, Você Pra Mim, foi trilha sonora da novela Meu Bem, Meu Mal, isso lá em 1990. E você curtindo aqui no Sem Escalas, mais uma edição do Sem Escalas te acompanhando nesta tarde de quinta-feira, agora 5h36. Já fica por aqui e segue até às 6, porque já começa o Hora do Blush. É você, nosso ouvinte, Dani Deus e Paulinho Coruja, já às 6 no Hora do Blush. Fanzine.

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1: Salve galera da Nova Paradiso FM, quem tá falando aqui é Bruno Gouveia, vocal do Biquíni Cavadão, e nós estaremos no Rock in Rio Brasil 2026, no dia 4 de setembro, no palco Sunset, como convidados dos Detonautas. 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

0: 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Isabela, a gente fecha desse jeito mais uma edição do Sem Escalas, aqui na Nova Paradiso em 89,5. Eu, Patrícia Cunha, estou indo embora. Dani, ótima tarde.
1: Eu chegando. Boa tarde, Paty, tudo bem?
0: Tudo ótimo.
1: Vamos curtir o Hora do Blush, vamos levantar esse astral, vamos ficar animado. Tá quase chegando a sexta-feira, tá muito perto.
0: Ai, gente, tá logo ali, ó. A gente já cai nela. E aí a gente fica muito feliz, né?
1: Né?
0: Pois é. Beijocas,
1: Dani. Eu trabalho sábado, mas não sei, o sexto tem um peso, né?
0: Tem. Não sei dizer o que que é também. Se eu trabalhar,
1: é psicológico.
0: Total. Total. Então vamos embora.
1: Valeu,
0: gente.
1: Paty.
0: Tá chegando. Beijo.
1: Beijo,
0: Dani. Tchau.
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10: Boa noite, meus amigos, e hoje o nosso papo é sobre Copa Sul-Americana, porque teremos jogos importantes pelas partidas de ida das oitavas de final do torneio. Começando pelo Vasco da Gama, que recebe o Olímpia do Paraguai em São Januário, às 7 horas da noite. O Cruz Maltino vem em um momento que divide opiniões. O trabalho do técnico português Pedro Emanuel chegou a 6 jogos de invencibilidade, com 2 vitórias e 4 empates, mas com classificações tanto na Copa do Brasil quanto na Sul-Americana. O problema é que no Campeonato Brasileiro, o time segue na zona de rebaixamento. Para o duelo de hoje, o português terá desfalques importantes, pois Andrés Gomes, Carlos Cuesta e Brenner, lesionados, estão fora. A pressão é grande por um bom resultado para chegar em boas condições para o jogo de volta na semana que vem. Já o Botafogo visita o Cienciano às 9h30 da noite, na altitude de quase 3.400 metros de Cusco, e tem o objetivo de chegar vivo no Rio de Janeiro. Sem grandes desfalques, o Alvinegro deve sofrer na altitude, onde o adversário, por sua vez, deve tentar se aproveitar ao máximo, ainda mais diante da sua torcida, que promete lotar o estádio e fazer uma grande pressão. Por hoje foi isso, meus amigos. Amanhã de manhã eu tô de volta com mais informações.
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14: 6h07, boa noite.

Noite, está começando o Hora do Blush dessa quinta-feira, 13 de agosto de 2026. Que bom que você está aqui na Nova Paradiso. Vai curtir o Hora do Blush. Vamos continuar curtindo um sucesso atrás do outro. Eu sou Daniela Holanda, a Dani Deusa. E a gente está super junto, né? De segunda a sexta-feira, das 6 às 8 da noite, nesse programa que deixa sua noite muito mais leve, que levanta o seu astral. Você se diverte por aqui, né? E ainda fica muito bem informado. Então, fica ligadinho, porque o Blush de hoje traz os seguintes destaques para você. Congresso aprova projeto de desoneração de combustíveis. Começam os primeiros ensaios clínicos para reverter o envelhecimento em humanos. Tem ainda todas as informações sobre o trânsito na cidade. Tem a tia Pauline com o De Patas pro Ar, trazendo sempre uma dica muito legal para você cuidar cada vez melhor do seu pet. Tem muita música boa pra gente curtir aqui hoje. Tem a promoção, que não pode faltar. Tem o Blush premiado, que continua. Edição especial Rock in Rio, você pode continuar fazendo a sua inscrição. Hoje aqui no Blush, o prêmio da hora é um kit Amaca Paris, tá? São dois perfumes femininos, mais dois perfumes masculinos. Você manda o seu nome completo pro nosso WhatsApp. Aproveita, manda um carinho aqui pra gente, aquela mensagem bonita, cheia de elogios que a gente gosta, bem carinhosa, lá no 99895-1895. Mandou aquele boa noite caprichado, mas o nome completo tá concorrendo, tá? E pra você continuar fazendo aí a sua inscrição no Blush Premiado, edição especial Rock in Rio 2026, é muito fácil. Mesmo WhatsApp, 99895-1895, nome completo e a frase. Tem que colocar a frase pra concorrer, tá? Partiu Rock in Rio 2026 com a Nova Paradiso. Partiu Rock in Rio 2026 com a Nova Paradiso. Fez isso, você tá inscrito. Amanhã, sexta-feira, a gente vai ligar para você. Você tem que atender falando já essa frase, tá? É a mesma frase da inscrição. Partiu Rock in Rio 2026 com a Nova Paradiso. Falou certinho, bonitinho. Assim que atendeu a nossa ligação, você leva a par de ingressos Gramado pro dia 4 de setembro. Caso você atenda de outra forma, ai meu Deus do céu, aí você perde. Vai dar a vez para outro ouvinte, a gente vai ligar para outro participante até alguém acertar, porque esse não acumula não. Então não esquece, faz a inscrição enquanto tá rolando o programa aqui no ar. Até as 8 da noite você pode fazer a inscrição hoje, tá? E aí fica ligadinho no celular amanhã, hein? Vou torcer por você. Agora vem comigo, vem curtir o Blush, vem com a Deusa.

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1: O Congresso aprovou um projeto que permite compensar a redução de impostos sobre combustíveis com receitas extraordinárias do petróleo em 2026. O texto também cria medidas de contenção de gastos que podem gerar uma economia estimada em 10 bilhões de reais em 2027. Foram incluídos incentivos para produtores de etanol e para a indústria de fertilizantes, além de regras envolvendo saúde e educação. Os gastos com projetos estratégicos de defesa poderão ficar até 7,5 bilhões acima do teto em 2026, com compensação prevista para 2028. O PLP também prevê benefícios fiscais para minerais críticos e projetos ligados à Copa do Mundo Feminina de 2027.
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2: Como estará o trânsito na cidade nessa quinta-feira? Vamos saber agora com o Paulo Matos, direto do Centro de Operações Rio. Boa noite, Paulo.
3: Oi, Dani. Ótima noite para você e para todo mundo ligadinho aqui no Hora do Blush. Excelente quinta-feira para todo mundo. Dani Deus, é o seguinte, tô de olho na passagem para o centro do Rio. Muita lentidão, por enquanto, pela Avenida Brasil. Motorista perdendo tempo a partir de Ramos. Retenções também para você que tá pela linha vermelha, com essa dificuldade maior já começando no acesso para a Ilha do Governador. O mesmo panorama se repete lá no centro do Rio. Francisco Bicalho, Rodrigues Alves, são vias também apresentando dificuldade em direção ao viaduto do gasômetro. Saída da Zona Norte, inclusive, pode ser feita por outras vias. É o caso do Leopoldo Bulhões, senador Bernardo Monteiro, mais à frente também não vou observando dificuldades. 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Daqui a pouco tem mais do trânsito. Combinado, Dani Deusa?
2: Beleza, Paulo.
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2: A medicina começa a tratar o envelhecimento como uma condição que pode ser modificada ou revertida. A Life Bioscience recebeu autorização da FDA para testar em humanos o medicamento experimental ER-100, inicialmente para recuperar a visão. A inteligência artificial está acelerando pesquisas, permitindo analisar moléculas e desenvolver ferramentas para medir o envelhecimento biológico. Pesquisadores acreditam que tratamentos para prolongar a vida saudável podem se tornar acessíveis nos próximos anos. O avanço, porém, gera debates sobre desigualdade, impactos econômicos, previdência e acesso a tecnologias de rejuvenescimento. Paulinho Coruja, boa noite. Vamos de transportes e aeroportos?
0: Vamos, boa noite, Dani. Os aeroportos Santos Dumont e Tom Jobim operam normalmente para pousos e decolagens. Barcas, metrô, trens BRT e VLT também circulam sem alterações, todos dentro do horário padrão. A previsão do tempo para amanhã é de sol com muitas nuvens, pancadas de chuva à tarde e à noite. A máxima será de 27 e a mínima de 19 graus.
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0: gente ligadinha aqui no Hora do Blush, mandando mensagem no WhatsApp, aquele boa noite, aquele chameguinho que a gente gosta?
1: Tem. Tá todo mundo descontrolado com
0: o
1: Rock in Rio.
0: Ah, e o Rock in Rio também, fazendo inscrição.
1: Caraca. Tá,
0: Blush premiado, edição
1: tá
0: especial.
1: Tá o fervo. Tem muita gente firme na missão aqui.
0: É, né?
1: De conseguir o ingresso pro Rock in Rio, pro dia 4, pro dia do Foo Fighters.
0: Tá certo. Tem que insistir, porque é uma missão, né? Tem muita gente concorrendo. Hoje, você que tá mandando aquele boa noite caprichado e o seu nome completo, você concorre a um kit Ama Capariz, 2 perfumes femininos mais 2 perfumes masculinos. Mas faça a sua inscrição pro Blush premiado edição especial Rock in Rio 2026, porque amanhã é o dia.
1: É.
0: Amanhã tu vai ver se a sorte tá contigo ou não tá.
1: Caraca, não, calma. Também não é assim. Não é isso.
0: Poxa,
1: caraca, aí se
0: é
1: a pessoa,
0: muita sorte
1: aí
0: ganhar.
1: Se a pessoa não ganha, a pessoa se sente o pior dos
0: a
1: seres humanos, cara. Que é isso?
0: Sexta-feira.
1: Pô, acabou com o final de semana da pessoa. Que é isso, Daniele? Caraca.
0: É, fui um pouco dura.
1: Pois
0: mas
1: é.
0: Mas a vida é dura, não é um morango.
1: Não, para, meus filhos já falam isso pra mim o tempo inteiro.
0: Quem tá aqui com a gente? Fala.
1: A Ana Luísa Leite tá por aqui, o nosso querido Matheus Júnior também tá aqui na área, Cleusa Cajueiro, a Márcia Pacheco também mandando beijo pra gente, a Zuleide Martins, a Priscila Esteves, a nossa querida Ianca. Ianca? Caramba. Que nome diferente.
0: Diferente.
1: Ianca Lima dos Santos.
0: Gostei.
1: Também gostei.
0: Bonito.
1: Não vou nem zoar.
0: Impactante,
1: é, impactante,
0: né?
1: É verdade. Ianca Lima dos Santos está por aqui. O Carlos Eduardo de Castro Romão também aqui mandando um abraço pra gente. Danilo Santos. Rosilene Ferreira da Silva também está por aqui. Andréia Batista dos Santos. Cláudio Fontoura. Enfim, o Heidkel. Caramba, Heidkel Rock.
0: Olha, gente,
1: caraca,
0: hoje tá...
1: Eu espero que eu tenha lido o nome correto. Enfim, muita gente legal aqui mandando mensagem, mandando abraço, mandando beijo, mandando aquele axé gostoso, aquela energia maravilhosa que a gente gosta muito,
0: uhum,
1: né? A gente não consegue falar o nome de todo mundo, mas a conversa continua pelo nosso Instagram. Então segue a gente no Instagram agora. Quer trocar uma ideia com a gente? Segue a gente no Instagram agora. O meu é o @ Paulinho Coruja. Segue a Dani também.
0: @ Dani Deusa.
1: E segue aqui a rádio no @ novaparadiso.fm. Daniele Holanda, o que temos agora?
0: Hoje não é sobre você, porque a tia Pauline vai falar pra quem tem doguinho. Você disse que é gato, então...
1: É, eu não sou cachorro.
0: Tu não é cachorro.
1: Não, eu não sou cachorro,
0: mas
1: eu sou um gato.
0: Mas ela vai falar sobre os doguinhos, porque quem tem doguinho que mora em apartamento sabe que tem que levar o bichinho pra passear, né, gente?
1: Ah, verdade.
0: Mas e o que mora em casa, tem que levar pra passear? Não sei, tia Pauline que vai dizer.
1: Depende do tamanho da casa.
0: Ah, é?
1: Ah, claro.
0: Isso,
1: foi uma casa muito grande.
0: Não sei não, hein?
1: É?
0: Vamos ouvir aqui.
1: Então tá bom.
0: Vamos ver.
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3: Olá, ouvinte do De Patas pro Ar. Uma dúvida muito frequente é sobre os cães que moram em casa. Será que esses cachorrinhos, eles também precisam passear? Ou só os doguinhos que moram em apartamento? Bom, se o seu cachorro mora em casa, com o quintal, isso não substitui o passeio. O quintal é sempre o mesmo ambiente, né? Ele já conhece aquilo tudo. Então, não tem atrativos para ele. Durante a caminhada, acontece o contrário. Ele conhece novos cheiros, tem novos sons, novas pessoas, outros animais circulando. Isso tudo estimula o cérebro e ajuda a reduzir o estresse. A ansiedade também, né? Tem aqueles animais que vivem em quintal, mas vivem ali latindo no portão, não pode passar ninguém. Isso tudo são sinais de estresse, né? E essa caminhada fora ajuda a reduzir esses problemas de comportamento. O passeio também contribui para ele perder peso, né? E manter um peso adequado. Melhora a qualidade de vida dele como um todo. Então, passear não é um luxo. Não é uma necessidade só dos doguinhos de apartamento. De todos os cães, combinado? Conta para mim se você leva o seu cãozinho para passear. Quantas vezes ao dia. E se ele gosta desse passeio. O @ é canal de estimação.
0: Amanhã tem mais dica boa por aqui, hein? Com a tia Pauline no De Patas pro Ar.

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2: 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Atualizações sobre o trânsito.
3: Oi, Dani. De volta, trazendo mais destaques do trânsito para você ligadinho aqui no Hora do Blush. Começaram os bloqueios no entorno de São Januário, isso por conta da partida entre Vasco e Olímpia, válida pela Copa Sul-Americana. Diversas vias ali do entorno, como a Francisco Palheta, Avenida Roberto Dinamite, Ferreira de Araújo, General Rogolo, dentre outras, já apresentam bloqueios. Isso já está causando lentidão em algumas vias ali de São Cristóvão. É o caso da Rua Naneri, Rua São Luís Gonzaga, também apresentando dificuldades a partir da altura do Largo da Cancela. Portanto, quem puder, pode evitar a circulação neste bairro da Zona Norte. Tô de olho ainda na Avenida Brasil. O trânsito não melhorou em direção ao centro da cidade. Segue essa dificuldade maior a partir de Ramos. Lembrando que a Leopoldo Bulhões é a melhor alternativa na saída da Zona Norte no momento. 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Daqui a pouco tem mais do trânsito. Combinado, Dani Deusa?
2: Combinado.
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2: Hora do Blush. O Banco Central informou que ainda há 5,12 bilhões em dinheiro esquecido nas instituições financeiras. Desse total, 3,77 bilhões de reais pertencem a 22,66 milhões de pessoas físicas e 1,36 bilhão a 2,1 milhões de empresas. O valor caiu de 10,6 bilhões em março após parte dos recursos ser transferida para financiar o Desenrola 2.0. O uso desse dinheiro pelo governo está sendo analisado pelo TCU, que investiga possíveis irregularidades orçamentárias. Os cidadãos podem consultar e solicitar a devolução dos valores pelo sistema oficial do Banco Central, mediante chave Pix. E o dólar fechou a R$ 5,19, com uma alta de 0,25%. O euro, a R$ 5,98, com alta de 0,31%. O Ibovespa fechou em baixa de 0,23% aos 167.098 pontos.

0: Gonzaguinha, é da novela Vale Tudo, de 88.
1: Essa é pra sorrir.
0: Paulito Coruja.
2: Oiê.
0: Tem aí uma notícia muito boa pra gente dar um sorriso?
2: Muito, muito, muito, muito boa.
0: Oba, conta.
2: Uma história de esperança. Duas estudantes chilenas criaram as Blends Gummies. Sabe o que é isso?
0: Não.
2: São chicletes feitos com nopal e stevia. Que é isso?
0: Que é isso?
2: O projeto busca explorar benefícios do nopal no controle da glicose, obesidade e inibição de células cancerígenas. A pesquisa foi desenvolvida durante 2 anos com o apoio de uma professora e ganhou destaque em competições científicas. O trabalho foi selecionado para representar o Chile na Genius Olympia 2026 em Nova York. Apesar do potencial, o produto ainda é experimental e precisa de estudos clínicos para comprovar sua eficácia e segurança. Agora tu imagina, cara.
0: Gente, chiclete.
2: Chiclete para prevenir obesidade, inibição de células cancerígenas.
0: Nossa.
2: E controle de glicose.
0: Que beleza.
2: Quer dizer, você fica com um bom hálito e ainda por cima previne doenças. Cara, incrível, simplesmente incrível.
0: Muito bom, genial, genial mesmo.
2: E aí eu tenho que perguntar, fala a verdade, Dani Deusa. Tem como não colocar um sorrisão no rosto depois de uma notícia dessas?
0: Não temos uma câmera aqui no momento, mas eu estou sorrindo, pode confiar, gente.
2: Maravilhoso que isso chegue o mais rápido possível a toda a população do planeta.
0: Tomara.
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2: Direto do Centro de Operações Rio, temos atualizações sobre o trânsito com o Paulo Matos.
3: Oi, Dani, de volta, trazendo mais destaques do trânsito para você ligadinho aqui no Hora do Blush. De olho ainda na Avenida Brasil, o movimento segue com lentidão até Bom Sucesso. Chegando mais à frente, próxima parada de Lucas, Irajá e também a região de Coelho Neto, o motorista vai perder um pouco mais de tempo, tudo isso para quem vai rumo à zona oeste da cidade. Dou a dica para você, motorista, o caminho pela Rua Uranos segue mais à frente até a Rua Ibiapina com melhores condições. Pela Pastor Martin Luther King Jr., o movimento melhorou comparado com o início da tarde de hoje. Ainda assim, o motorista está perdendo um pouco mais de tempo próximo a uma. Melhora mais à frente Tomás Coelho e também no acesso para Vicente de Carvalho. 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Daqui a pouco eu tô de volta com mais do trânsito. Combinado, Dani Deusa?
2: Valeu, Paulo.
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12: 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Ouça agora a versão de Dias de Luta, Dias de Glória, na voz de MC Hariel, gravado na Barbearia Homens de Preto, São Paulo.

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2: O varejo brasileiro cresceu 0,5% em junho, após alta de 0,3% em maio, ainda influenciado pela Copa do Mundo de 2026. Artigos esportivos e televisores foram os principais produtos beneficiados pelo evento no mês. Supermercados cresceram 1,1%, enquanto livros, jornais e papelaria recuaram 9,9% após o aumento nas vendas de figurinhas em maio. No primeiro semestre, o varejo acumulou alta de 1,9%, superando o crescimento registrado em todo o ano de 2025. Já o varejo ampliado caiu 1% em junho, com quedas nas vendas de materiais de construção, veículos, motos, peças e acessórios. E a Administração Oceânica e Atmosférica dos Estados Unidos elevou para 95% a chance de o El Niño atingir intensidade muito forte nos próximos meses. A região do Pacífico Equatorial já apresenta forte aquecimento, com a temperatura passando de 1,2 graus Celsius para 1,8 graus Celsius acima da média. Há 69% de probabilidade de o fenômeno estar entre os mais intensos registrados desde 1950. No Brasil, o El Niño pode aumentar as chuvas e o risco de enchentes no sul, enquanto reduz as precipitações no norte e nordeste. O fenômeno também pode intensificar ondas de calor, secas e outros eventos extremos em um planeta já afetado pelo aquecimento global.

0: mas tem muita gente ligadinha no Blush e mandando mensagem no WhatsApp, né, Paulinho?
1: Tem sim. A Lara Lorena tá por aqui, a Luísa Francisca, a Rita Lopes de Assunção, Lindomar da Glória, a Solange Regis também tá por aqui, a Lindalva, a nossa querida Ilma Danúzia também tá por aqui. Ah, quem mais? O nosso querido Bruno da Silva Lopes, Jaqueline Banai também tá mandando um beijo pra gente aqui, a Eliane de Jesus Gomes, Heloísa Helena, Vitor Hugo também tá por aqui, Natália Santos, enfim, muita gente legal, cara.
0: Coisa linda, adoro.
1: Pô, também, olha, a gente, isso é uma promessa, gente. Isso é uma promessa que eu e Daniele...
0: Promessa é dívida, hein? O que você tá prometendo?
1: Sim. Vai. Isso é uma promessa que eu e Daniele fazemos pra vocês aqui. Nesse momento.
0: Que eu tô sabendo agora, vai.
1: Quando a gente crescer, a gente vai ser igualzinho a vocês.
0: Ah, que susto, Paulinho. Sei lá que você ia prometer.
1: Vai demorar? Vai. Pra gente crescer, vai demorar.
0: Demora.
1: Sabe? Mas quando a gente crescer, a gente vai ser igualzinho a vocês. Pode ter certeza disso.
0: Tá bom, Peter Pan.
1: Tá? Enfim, papo tá muito bom, papo tá muito bem, mas tô indo nessa. Amanhã tô de volta, amanhã é o grande dia.
0: Ih, eu já tô nervosa desde hoje.
1: Amanhã é o grande dia. Vou segurar
0: sorteio.
1: Amanhã até no máximo às 6h15 da tarde pra vocês mandarem aí os seus nomes com a frase certinha.
0: Isso.
1: Tá?
0: Partiu você... Rock in Rio 2026 com a Nova Paradiso.
1: Aí a partir de 6h15 eu fecho o boteco, tá?
0: E aí?
1: Vou separar aqui.
0: É o grande
1: pra
0: momento.
1: Quem a gente vai ligar.
0: Uhum.
1: E aí, meu amigo, e aí, minha amiga, é aquela coisa.
0: É a hora.
1: Reza. É a única coisa que eu tenho a dizer. Reza.
0: Então tá bom. Vamos
1: rezar. Porque você pode ser a pessoa que vai assistir o Foo Fighters dia 4 de setembro no Rock in Rio.
0: Coisa linda, hein?
1: Tô torcendo por você.
0: Coisa linda.
1: Tô torcendo por você.
0: Eu também, fico torcendo aqui, fico nervosa.
1: Vamos ver quem se dá bem amanhã.
0: Tá bom.
1: Eu também tô nervoso.
0: Eu tô sentindo, você tá meio...
1: Tô tenso.
0: Tá tenso, Paulinho. Calma, é só amanhã. Calma.
1: Preciso tomar um calmã pra melhorar. Enfim, tô indo nessa, hein? Amanhã a gente
0: Valeu.
1: Se fala. Beijo.
0: Beijo.
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0: Boca Livre, quem tem a viola, novela Plumas e Paetês, 1980.
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0: Paulo Matos está de volta. Atualizações sobre o trânsito, direto do Centro de Operações Rio.
2: Estou de volta, Dani, trazendo mais destaques do trânsito para geral ligadinho aqui no Hora do Blush, falando ainda da zona sul da cidade. Em Laranjeiras, segue lentidão pela Pinheiro Machado, vai assim até o trecho do Palácio Guanabara para quem vai no sentido centro da cidade. Aliás, na saída deste bairro da zona sul, pode ser feita pelo Aterro do Flamengo e Seada de Botafogo. Tudo tranquilo por lá até o momento, inclusive passando pela região do Flamengo. Estou observando a Conde Bependia, Marquês de Abrantes, com um excelente panorama. Quem chega mais à frente, a Rua do Catete, é que está perdendo um pouco mais de tempo, isso na passagem pelo Largo do Machado. 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Daqui a pouco eu tô de volta pra nossa saideira. Combinado, Dani?
0: Combinadíssimo, aguardando a saideira, Paulo.
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4: 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Atenção, tem que atender dizendo o seguinte: partiu Rock in Rio 2026 com a Nova Paradiso. Nada de dizer alô, pois não, pronto. A frase é: partiu Rock in Rio 2026 com a Nova Paradiso. Já tá liberado participar. E aí, partiu?
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5: Um estudo da Nature Genetics identificou mudanças nas células imunes do cérebro durante o envelhecimento e a progressão do Alzheimer. Os pesquisadores analisaram mais de 830 mil células de 1.607 doadores, identificando diferentes tipos de micróglia e outras células de defesa. Um subtipo aumentou durante a doença e apresentou características que podem ajudar a eliminar substâncias nocivas do cérebro. A proteína TRM2, junto com MITF e GPNMB, parece ser essencial para manter essa ação protetora. A descoberta pode contribuir para novos tratamentos que fortaleçam as defesas naturais do cérebro e retardem a progressão do Alzheimer. E a Câmara aprovou o projeto que prevê punições para quem abandonar animais usando veículos, incluindo suspensão da CNH. A suspensão será de 12 meses ou 18 meses quando envolver cães ou gatos, além de multa de 10 vezes o valor de uma infração gravíssima. Em caso de reincidência, em até 24 meses haverá cassação da CNH. O projeto agora será analisado pelo Senado.
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5: E o cinema brasileiro continua muito bem, obrigada. Tropa de Elite 2 foi eleito pela IndieWire como uma das 100 melhores continuações da história do cinema, ocupando a posição 66 no ranking. A revista destacou Wagner Moura e a abordagem mais reflexiva do filme sobre violência policial, corrupção e política. No ranking, Magic Mike XXL ficou em primeiro lugar, seguido por O Poderoso Chefão 2 e 2046, entre outros clássicos.

0: Paralamas do sucesso, Vital e sua moto, fecham o blush dessa quinta.
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0: E agora a saideira, vamos com as últimas do trânsito, com o Paulo Matos, direto do Centro de Operações Rio.
2: Oi, Dani Deusa, de volta com a saideira do trânsito para todo mundo aqui no Hora do Blush. Lembrando que vai ter fechamento do túnel Rebouças hoje à noite. A partir das 10 da noite, a pista sentido Lagoa será interditada para obras de manutenção. As galerias no sentido contrário vão funcionar com uma faixa reversível e a previsão é que seja liberado às 5 da manhã de sexta-feira. Os elevados da Avenida Paulo de Fronteira e Rufino Pizarro, no mesmo horário, também vão fechar. Só que esse, a partir das 10 horas da noite, na pista sentido zona norte da cidade. O caminho durante o período de bloqueio vai ser a Avenida Paulo de Fronteira, para quem sai da zona sul do Rio e deseja acessar a zona norte ou então o centro da cidade. A previsão também deve ser às 5 da manhã para que seja liberado esta pista. Enquanto o trânsito anda devagar, seus planos podem acelerar. 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Grande beijo para você, Dani Deusa. Nos vemos de volta amanhã.
0: Tá certo, Paulo. Até amanhã. Um beijo pra você também.
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0: Acabou, gente. Por hoje acabou. Não tem mais Hora do Blush. Mas amanhã, seu programa favorito tá de volta a partir das 6 da tarde. Eu, Daniela Holanda, Dani Deusa, vou estar aqui esperando por você. Amanhã é o grande dia do sorteio do Blush Premiado, edição especial Rock in Rio 2026. Então você que se inscreveu, fica bem atento, bem ligadinho. Carrega esse celular, vai sair, leva o carregador. Imagina acabar a bateria na hora que a gente está te ligando. Pelo amor de Deus, facilita. Tem que dar um empurrãozinho para a sorte, né? E presta muito atenção na frase para você já atender o telefone falando e levando seu par de ingressos. Partiu Rock in Rio 2026 com a Nova Paradiso. Hoje, quem interagiu aqui pelo WhatsApp e levou um kit Ama Paris com dois perfumes femininos mais dois perfumes masculinos foi a Paula Graciele de Melo Araújo. Paula Graciele de Melo Araújo, final de telefone 5926. Paula, a partir de amanhã, tá bom? Você vai receber uma mensagem no seu WhatsApp da nossa equipe de promoção. Eles vão te orientar, vão te explicar direitinho como é que você faz pra vir aqui buscar o seu kit, tá certo? E você que participou e não levou, mais tarde tem promoção de novo. Fabiano com o Solove Paradiso vai ter uma promoção para você participar. Você já corre, se inscreve, porque toda hora é hora de ganhar prêmio bom, minha gente. Ó, eu não tô indo embora, não. Eu vou ficar aqui ainda. Tenho 100 escalas, um sucesso atrás do outro direto. Vou continuar aqui te fazendo companhia. Então, não toca no radinho, tá certo? Fica aqui comigo.
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9: Existe um lugar mágico na cidade do Rio de Janeiro que proporciona uma experiência única. É o passeio noturno de barco na Baía de Guanabara. Nesse passeio, o visitante tem a oportunidade de apreciar a deslumbrante vista da cidade iluminada por seus cartões postais, como o Pão de Açúcar e o Cristo Redentor. O brilho das luzes refletindo nas águas da baía cria um cenário maravilhoso e super romântico. Além disso, durante o passeio é possível desfrutar de música ao vivo, dançar e saborear deliciosos petiscos e bebidas. O passeio noturno de barco na Baía de Guanabara é uma experiência inesquecível que permite aos visitantes ver a cidade do Rio de Janeiro de uma perspectiva completamente diferente e encantadora. A saída sempre é feita pela Marina da Glória. A qualquer hora, mais dicas.
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14: E vamos de sem escalas aqui em 89,5. Um sucesso atrás do outro, direto pra você aqui na Nova Paradiso. Começando com esse sucesso do Gregory Abbott.

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Um sucesso atrás do outro direto pra você. É o Sem Escalas aqui em 89,5. Barão Vermelho por você. Phil Collins, One More Night. Léo Jaime, A Vida Não Presta. E vamos continuar curtindo, tá? Ó, agora 8h30 dessa quinta-feira e eu trago pra você Michael Bolton.

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0: Elton John, Empty Garden, da novela Sétimo Sentido, lá em 1982.
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0: Baby do Brasil, fechando sem escalas, Menino do Rio.
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0: O novo regulamento do Farmácia Popular prevê modernização tecnológica e ampliação do acesso aos serviços de saúde. O programa poderá oferecer exames de sangue e urina, testes rápidos, teleatendimento e monitoramento de tratamentos. Também será estudada a criação de unidades em áreas vulneráveis e estruturas móveis para regiões de difícil acesso. A inteligência artificial poderá ser usada para biometria e reconhecimento facial, ajudando a combater fraudes. Atualmente, o programa oferece 41 itens gratuitos em 28 mil farmácias, alcançando cerca de 97% da população brasileira. E o Rock in Rio anunciou a doação de 500 mil pratos de comida em parceria com a Ação da Cidadania para combater a fome. O festival também lançou uma campanha de doações com sorteio de 1000 pares de ingressos entre os participantes. Na Cidade do Rock, um contador exibirá em tempo real o número de pratos arrecadados pela iniciativa. A nova coleção de camisetas também ajudará na campanha. Cada peça vendida resultará na doação de 30 pratos de comida. O evento ainda terá um show inédito com 1.500 drones no último dia, formando imagens no céu da Cidade do Rock.
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6: A Escola de Artes Visuais do Parque Lage recebe nos dias 15 e 16 de agosto uma programação especial em celebração ao Dia Internacional dos Povos Indígenas, comemorado no último dia 9 de agosto. Ao longo dos dois dias, artistas indígenas do Parque Lage promovem uma grande feira com atividades que valorizam diferentes culturas, saberes e formas de expressão dos povos originários. O público poderá acompanhar rodas de conversa, apresentações de cantos e danças de diferentes etnias, grafismo indígena, artesanato, culinária, defumação com ervas medicinais e o lançamento do livro Catubaia, o surgimento da vestimenta Pataxó, com Araçari Pataxó. A programação também conta com roda de cantoria, com Garapirá Pataxó e momentos de conversa com lideranças indígenas. As atividades acontecem das 9 da manhã às 5 da tarde, nas barracas distribuídas pelas alamedas próximas às cavalariças da EA V Parque Lage, localizada na Rua Jardim Botânico, 414, Jardim Botânico, Rio de Janeiro. A entrada é gratuita e o evento é aberto ao público geral, sem restrições de idade.
0: Em instantes, você fica com a Voz do Brasil aqui em 89,5, mas na internet você pode continuar curtindo um sucesso atrás do outro. Baixe o aplicativo Nova Paradiso no seu celular ou acesse o site novaparadiso.com. Às 10 da noite, assim que termina a Voz do Brasil, Fabiano por aqui com mais uma edição do Solove Paradiso. Eu, Daniela Holanda, Dani Deus, eu vou ficando por aqui, tá? Amanhã a gente se encontra, tô no ar a partir das 6 da tarde em mais uma edição do Hora do Blush. E eu te espero. Ótima noite e até amanhã.